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1: 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Esta canção é uma homenagem pra você, meu irmão João Paulo.

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1: 22 horas e 2 minutos.

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3: 22 horas e 37 minutos.

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0: 23:42.
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0: céu. Que emoção. Que emoção muito grande ter recebido o convite de vocês para participar desse DVD, cara. Toda 80% das pingas que eu já bebi foi por causa desses cabas aqui, ó. Só eu não, vocês também, né? Obrigado a vocês pelo convite.
1: Obrigado, Leonardo.

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1: Essa música é muito especial, hein? É o Dia dos Namorados.

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0: Obrigado, gente, pela força. Valeu, obrigado.
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2: 2 horas e 47 minutos.

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1: 3 horas e 59 minutos.

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2: 4 horas e 34 minutos.

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0: 5:39.
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0: de ensinar todo mundo a tocar sanfona no Fom Fom Fom junto com a gente.
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2: 6:28.
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bom dia, bom dia, meu irmão, minha irmã. Bom dia, meu amigo, bom dia, minha amiga. Bom dia pra quem não faz guerra, bom dia pra quem acordou feliz, bom dia pra quem está de bem com a vida. Bom dia, minha gente, bom dia, Arroio do Silva. Bom dia, Mãe Natureza. E um bom dia mais que especial ao nosso Pai Salvador, ao Deus Pai Todo-Poderoso que nos abençoa, que nos protege, que nos dá mais um lindo, maravilhoso e abençoado dia de vida. Bom dia, minha gente! Vamos lá, gurizada, vamos que vamos! Vamos acordar, vamos chegando para um novo dia, vamos chegando para esta manhã maravilhosa, vamos chegando por aqui, então, é quarta-feira, é 8 de julho de 2026. E nós já estamos por aqui transbordando a alegria de viver, transbordando o amor de Deus em nosso coração e desejando bom dia pra você, minha amiga dona de casa, meu amigo dono da casa, que Deus abençoe teu lar, a tua família, a tua vida nesta linda e abençoada quarta-feira. Também quero já aproveitar e mandar um bom dia especial pra quem tá ligadinho aqui com a gente, os meus amigos aí do SAMU, do Arroio do Silvio da região, samuzeiros de plantão, um bom descanso pra vocês que fizeram seu plantão, um bom trabalho pra quem vai trabalhar ao longo desta quarta-feira. Também mandamos aquele bom dia especial e maravilhoso pra quem tá ligadinho aqui no nosso programa também, os meus amigos da Secretaria de Obras, a gurizada que pega no pesado. Alô, minha gente, alô, pessoal da Secretaria de Obras, bom dia, bom trabalho pra vocês aí, tá bom? Deixa eu aproveitar aqui também e mandar um bom dia maravilhoso e especial. Eu vou mandando pro pessoal da coleta de lixo, não importa se faça chuva, sol, frio ou calor, trabalhando para deixar a nossa cidade limpa. Bom dia aos coletores, os recicladores, as recicladoras. Pessoal do caminhão do lixo, bom dia, bom trabalho para vocês aí, gente. Os pescadores e pescadoras do Arroio do Silvio da região, eu desejo um ótimo dia de pesca, uma pesca maravilhosa, como diz a palavra do Senhor. Uma quarta-feira abençoada para os meus amigos taxistas e motoristas de aplicativo que nos dão carona, que nos acompanham. Bom dia para as minhas amigas cozinheiras e os meus amigos cozinheiros que fazem a nossa alimentação. Quero mandar um bom dia para quem trabalha na área da saúde, para todos os meus amigos e minhas amigas dos postos de saúde, hospitais e clínicas. Um bom descanso para vocês que fizeram seu plantão. Um bom trabalho.

0: Vale para quem vai trabalhar ao longo desta quarta-feira. Também mando um bom dia para todos das farmácias e drogarias, a todos nos laboratórios e também aos socorristas e motoristas das ambulâncias. Deixa eu aproveitar e já mandar um bom dia nesta quarta-feira. Eu quero mandar aí para as minhas amigas costureiras e os meus amigos costureiros que fazem as nossas vestes, que nos aquecem no inverno e trazem comodidade no verão. Deixa eu aproveitar e já mandar um bom dia para quem trabalha na área da construção civil. Tem o dom de Deus de construir sonhos. Alô, meus amigos da construção civil, construtores, serventes, pintores, carpinteiros, eletricistas, encanadores. Um bom dia e bom trabalho para vocês. As minhas amigas diaristas, domésticas e faxineiras desta profissão maravilhosa que merece todo o nosso respeito e carinho. Bom dia para os nossos heróis de farda, hein? Os meus amigos e minhas amigas da Polícia Militar, da Polícia Civil e do Corpo de Bombeiros. Um bom descanso para quem trabalhou durante a noite e aquele trabalho especial para quem vai trabalhar ao longo desta quarta-feira. Bom dia para todos da Segurança Pública e da Segurança Privada. Eu também mando um bom dia para os professores e professoras da rede municipal, estadual e particular de ensino. Bom dia para todos dos centros de educação infantil, sempre ensinando e cuidando bem das nossas criancinhas. Bom dia para quem tem papel importante na área da educação, as minhas amigas merendeiras, pessoal dos serviços gerais nas escolas, aos motoristas e monitores dos ônibus escolares. Deixa eu mandar uma abençoada quarta-feira aí também, né, para toda a minha gente trabalhadora, os meus amigos trabalhadores, as minhas amigas trabalhadoras, os comerciantes, as comerciantes do Arroio do Silvio e da região. Deus abençoe esse dia de trabalho de cada um de vocês aí, minha gente. Bom dia e bom trabalho pra vocês. E também aquele bom dia especial, né, para os meus amiguinhos e minhas amiguinhas da terceira idade que estão com a gente tomando seu cafezinho, tomando seu chimarrão, ainda no quentinho da cama, mas já com o radinho ligado aqui na Verdes Mares FM para nossa oração da manhã. E claro que nós vamos fazer a nossa oração da manhã, nós vamos fazer a oração da fé, nós vamos abrir as portas da nossa casa, nós vamos começar um novo dia colocando Deus como prioridade na nossa vida, no nosso dia, na nossa quarta-feira. Nós vamos colocar Deus em primeiro lugar. Por isso, neste momento, nós vamos abrir as portas da nossa casa, né? Nós vamos abrir as portas para o Senhor entrar. Vamos deixar que Deus ilumine, aqueça, que Deus nos traga a alegria de viver de volta, porque precisamos, todos os dias, renovar os nossos votos com o Senhor nosso Deus, aquele que nos cuida, aquele que nos dá a oportunidade de viver mais um dia maravilhoso. E Deus quer entrar na nossa casa. Nós precisamos tomar uma atitude, nós precisamos tomar uma decisão. Chegou a hora de você abrir as portas da tua casa. Você fez isso ontem? Vamos abrir hoje de novo. Não tem problema nenhum. Você fez isso, você já faz isso há anos aqui com a gente? Não tem problema, abrimos de novo. Você está cansado, cansada, sobrecarregado, sobrecarregada? Não deixe que o desânimo, não deixe que o pai da mentira engane você. Você pode e continua sendo observado e abençoado pelo Senhor nosso Deus. Por isso assim diz o Senhor: eis que estou à porta e bato. Se abrir, eu entrarei e farei morada e cearei com você. Ouça bem, Deus está à porta da nossa casa batendo, Ele quer entrar, Ele quer fazer morada. Vamos abrir as portas, vamos deixar a luz e o calor do Senhor nos aquecer nesta manhã de quarta-feira. Vamos deixar a luz do céu entrar então, vamos abrir as portas da nossa casa, vamos neste momento abrindo as portas da nossa casa física, do nosso íntimo, vamos receber o Espírito Santo do Senhor com esta luz para iluminar, para aquecer, para trazer de volta a alegria de viver. Abre bem as portas do teu coração, eu neste momento abro as portas do meu coração, Senhor, junto com os meus amigos e minhas amigas ouvintes, nós estamos te recebendo, deixando a luz do céu entrar, deixando o Espírito Santo entrar dentro do nosso coração, deixando a luz do Senhor aquecer e iluminar os nossos caminhos, aquecer o nosso corpo, aquecer a nossa alma. Nós queremos te colocar e estamos te colocando todos os dias, Pai, como prioridade do nosso dia. Nós queremos que o Senhor seja realmente a prioridade do nosso dia e esteja como tem que ser, em primeiro lugar da nossa vida. Nós estamos aqui, Pai, pois te amamos e de todo o nosso coração nós deixamos a luz do céu entrar. Que esta luz venha acompanhada de paz, mansidão, alegria de viver e o ânimo da vida, para renovar o ânimo da vida de todos aqueles que se sentiram cansados, sobrecarregados, desanimados, desvalorizados. O Senhor vem para aquecer o coração de cada um deles, Pai, e que a alegria do Senhor seja a nossa força. Nós estamos com as portas do nosso coração abertas, Pai, e te recebendo, sentindo a presença maravilhosa do Espírito Santo do Senhor, aleluia. Mas também queremos, Pai, te receber dentro da nossa casa material, dentro do nosso trabalho, na nossa empresa, com a nossa família, com os nossos filhos. Nós queremos que o Senhor seja o escudo protetor da nossa vida por completo. Nós te colocamos em primeiro lugar da nossa vida, Pai. Nós te damos prioridade. O nosso dia começa e começamos com o Senhor dentro do nosso coração, dentro da nossa vida. Você abre as portas do teu coração, você abre as portas da tua vida, meu amigo e minha amiga, e permite que Deus seja o escudo protetor. Deixa a luz do céu brilhar na tua vida. Querido Deus e amado Pai, nós abrimos as portas do nosso coração, nós deixamos a luz do Senhor entrar na nossa vida, e agora nós queremos orar a Ti, para depois agradecer por tantas e tantas bondades e misericórdias do Senhor. Deixou a luz do céu entrar aí na tua vida, meu amigo e minha amiga? Colocou Deus como prioridade do teu dia, da tua família, da tua empresa? Então, neste momento, nós vamos orar ao Senhor. Neste momento, nós vamos fazendo o sinal da cruz, pois vem chegando a oração do Pai Nosso.
1: Pai nosso que estais no céu, santificado seja o vosso nome. Venha a nós o vosso reino. Seja feita a vossa vontade, assim na terra como no céu. O pão nosso de cada dia nos dai hoje. Perdoai as nossas ofensas, assim como nós perdoamos a quem nos tem ofendido. E não nos deixeis cair em tentação, mas livrai-nos do mal. Amém.
0: Amém, Pai. Amém, meu Deus. Não nos deixeis cair em tentação, mas livra-nos do mal, pois Teu é o reino, o poder e a glória para sempre. Pois louvado seja o nome do Senhor nosso Deus em nossas vidas, meus amigos e minhas amigas. Para sempre seja louvado, querido Deus e amado Pai. Não nos permita cair nas armadilhas do inimigo e livra-nos do mal. E é por isso que agora nós vamos juntos agradecer ao Senhor nosso Deus, hein? Você agradece daí, eu agradeço daqui. Vamos juntos. Obrigado, meu Deus. Obrigado, meu Pai. Muito obrigado, Senhor, pelo lindo, maravilhoso e abençoado dia de vida que vai nos dando. Obrigado, Deus eterno e todo-poderoso, pela oportunidade que nos dá de poder levantar da cama depois de uma noite abençoada, tranquila, quentinha e maravilhosa de sono, de descanso e de repouso. O Senhor nos permite viver este dia com a Tua presença, Papai, podendo contemplar as Tuas lindas e abençoadas coisas para o nosso dia a dia. Ó, meu Deus, obrigado por nos permitir contemplar o canto e o voar dos pássaros, o quebrar das ondas, o nascer do sol. Obrigado pelo ar puro que respiramos deste paraíso. Senhor, obrigado pelo dom da vida. Muito obrigado por mais este dia maravilhoso. Quantas e quantas pessoas gostariam de poder ouvir, enxergar, sentir e até mesmo respirar este ar puro maravilhoso? E muitas vezes nós estamos aqui apenas reclamando. Vamos agradecer a Deus. É mais um dia abençoado do nosso Pai, minha gente. Obrigado também, Senhor, pelo novo e maravilhoso dia de trabalho. É com alegria que nós devemos sair para o nosso trabalho. É com alegria que nós devemos agradecer a Deus por todo o trabalho que tivemos. É com alegria que podemos agradecer por poder desfrutar agora, meus amigos e minhas amigas, do descanso. Você que está descansando, você que trabalhou muito, você que tem que reconhecer a bondade e a misericórdia do Senhor. Obrigado, meu Deus, por nos dar também um novo e maravilhoso dia de trabalho com alegria. Nós estamos saindo aqui porque o Senhor nos dá a oportunidade de tirar o sustento para nós e para nossa família. É com o nosso trabalho, meu amigo e minha amiga, é com o teu trabalho, é com o teu dom, é com a oportunidade que você tem para tirar o sustento para você e para sua família, o que já é muito mais do que que nós merecíamos e merecemos. Mas Deus nos dá a oportunidade ainda, fazendo bem, não passando ninguém para trás, não fazendo maldade a ninguém, fazendo o nosso trabalho como se estivéssemos fazendo para o Senhor. É isso que nós devemos fazer, mesmo que não seja aquele trabalho que você gostaria de estar fazendo, mesmo que não seja o salário que você gostaria de estar ganhando, faça do mesmo modo, com alegria, com vontade, com amor, para fazer como se estivesse fazendo para Deus. E o Senhor irá nos dar a oportunidade de sonhar e conquistar os mesmos sonhos que Ele mesmo colocou em nossa casa. Por isso que no nosso coração, e é por isso que nós agradecemos pelo conforto da nossa casa, o conforto do nosso trabalho, a comodidade do nosso carro, da nossa moto, das nossas vestes, mesmo sabendo que tudo isso seja supérfluo em nossa vida. Nós não agradecemos pelo valor das coisas, mas pela bondade do Senhor de nos permitir sonhar e conquistar. Obrigado por abençoar e prosperar a vida do meu amigo trabalhador, da minha amiga trabalhadora. Obrigado por abençoar e prosperar o comércio do Arroio do Silvio e da região. Obrigado, meu Deus, por abençoar a nossa rádio em mais um dia de atividades. Queremos ser glorificados contigo. Então o nosso dom, o nosso trabalho e as condições financeiras que o Senhor já nos deu a mais para viver, nos dê sabedoria para ajudar as pessoas em forma de gratidão, para que o teu nome seja exaltado.

exaltado e glorificado para sempre, Pai. Olha, meu Deus, agora nós queremos te agradecer pelo novo e maravilhoso dia de alimentação. Nós não podemos esquecer de agradecer a Deus pelo alimento sagrado que coloca em nossa mesa, minha gente. Então vamos juntos? Lembre-se, olha a mesa farta. Você que está no café da manhã, você que vai chegar na hora do almoço, você que chega na janta e toda alimentação, toda fartura. Olhe para a sua mesa e lembre-se quanto Deus é bondoso de nos dar o alimento. Quanto Deus é bondoso de nos dar muito mais do que precisamos para viver, muito mais do que merecíamos e merecemos. Obrigado, Senhor, pelo pão nosso de cada dia que nos deu ontem, que nos dá hoje, que nos dará amanhã. Muito obrigado por toda a alimentação do nosso corpo físico. Nós te agradecemos, mesmo sabendo que nem só de pão vive o homem, mas de toda a palavra que sai da boca de Deus. Com alegria, Pai, eu te agradeço por toda a alimentação e fartura na mesa dos meus amigos e minhas amigas ouvintes e cada um de seus familiares. Muito obrigado, Pai, pela alimentação, a mesa das pessoas que gostam ou que não gostam da gente, mas recebe este alimento e a Tua bênção nesta área também. Obrigado não apenas pelo alimento do nosso corpo físico, Senhor, pelo alimento do nosso espírito e da nossa alma, nós Te glorificamos, nós Te agradecemos, nós queremos sempre, Pai, saber que tudo é possível através da Tua palavra, tudo é possível para aquele que crê. Por isso, Pai, que cada vez mais nós tenhamos sabedoria ao nos alimentar da Tua palavra, que possamos criar um hábito, meus amigos e minhas amigas, de como nos alimentamos aqui de manhã da palavra de Deus, possamos fazer isso também ao meio-dia, à noite, em nossa casa, com a nossa família. Obrigado, Senhor, nos dê sabedoria para entender e saber com quem devemos compartilhar os dois alimentos, o alimento do nosso corpo físico e o alimento do nosso espírito. Meu Deus querido, agora nós queremos te agradecer sim pelo outro alimento que nos traz vida, que nos traz saúde e que é aquele alimento que nos traz a Tua bênção. Eu sei, Pai, e o Senhor também sabe dentro do nosso coração, cada um dos meus amigos e minhas amigas ouvintes que já preparam o seu copo com água. Eu todos os dias aqui também, Pai, fico com a minha garrafinha d'água aqui para pedir a bênção do Senhor. Primeiro te agradecemos porque nos dá a água maravilhosa que mata e sacia a sede do nosso corpo físico. Nós queremos saciar a sede do nosso espírito. Nós queremos que o Teu amor esteja presente dentro de nós, Pai. E é por isso que nós Te pedimos em oração, sabendo que se não duvidarmos no nosso coração, o que pedirmos em oração, crendo, receberemos. Eis que nós estamos aqui, diante da Tua grandeza, pedindo que o Senhor abençoe o nosso copo com água, que o Senhor abençoe a nossa garrafinha d'água e que esta água maravilhosa e abençoada por Ti sirva para purificar os nossos corações, sirva para inundar a nossa vida com o Teu amor. E é disso que nós precisamos, Papai, do amor de Deus que invade e inunda a nossa vida. Eu Te peço, Pai, que o Senhor abençoe e nos traga sabedoria para entender os sinais de oração que o Senhor nos manda e fazer aquilo que Te agrada. Fortaleça, meu Deus, a nossa fé para que sejamos capazes de entender que aquilo que o Senhor nos traz de resposta é melhor do que queremos, é o que precisamos. E obrigado por nos trazer a paciência todos os dias para aguardar tudo no determinado tempo do Senhor com o coração em paz e aprender a lidar com as situações difíceis. Obrigado, meu Deus, por abençoar o copo com água dos meus amigos e minhas amigas ouvintes e atender o pedido de cada um deles. Obrigado por ser o Rei dos Reis, o Pai dos Pais, o Juiz dos Juízes, o Doutor dos Doutores e o Médico dos Médicos. És Tu, Senhor, o único que pode nos julgar, o único que pode nos defender, o único que pode e realiza milagres em nossa vida. Por isso, Senhor, obrigado pelo bem mais precioso e valioso que não há dinheiro no mundo que possa comprar. Obrigado por abençoar, cuidar e curar a nossa saúde, Pai. A saúde dos nossos amigos, dos nossos familiares. Eu Te agradeço por abençoar, cuidar e curar a saúde dos meus amigos e minhas amigas ouvintes e cada um de seus familiares. Obrigado por abençoar a saúde das pessoas que gostam ou que não gostam da gente, mas precisam da Tua bênção na área da saúde para eles e seus familiares. Obrigado por abençoar a minha saúde e a saúde daqueles que Te pediram a bênção do copo com água. O Senhor que é o amigo dos amigos e está presente em nossa vida em todos os momentos.

que seria de mim e de todos nós sem a fé que temos no Senhor, nosso Deus, hein, minha gente? E por mais que a gente sofra, meus irmãos e minhas irmãs, diga obrigado, Senhor. Mesmo que você chore, meu amigo e minha amiga, diga obrigado, meu Deus. Mesmo que você esteja passando por momentos de dificuldades, momentos de tristeza, momentos de angústia, mesmo que você esteja enfrentando tantos e tantos desafios, mesmo que você acredite que as coisas...

0: Estejam impossíveis para você, tudo é possível ao que crer. A palavra de hoje é Marcos capítulo 9, versículo 23. Se podes, disse Jesus, tudo é possível para aquele que crê. Deus pode mover o impossível por nós com certeza, basta somente crer no poder dele, no poder do Senhor, no poder de Deus. Tudo é possível ao que crer no poder de Deus. Quando depositamos nossa fé em Deus, tudo pode mudar. Para que o impossível possa ser uma possibilidade na nossa vida, temos que colocar a nossa fé em ação. A fé requer atitude. Foi isso que aconteceu nesta passagem de Marcos, no capítulo 9. Um pai aflito suplicou a Jesus a cura do seu filho. Ele pediu a Jesus que fizesse alguma coisa. Cristo devolveu a súplica com uma pergunta: se podes? Em outras palavras, ele falou, Jesus perguntou, você crê que eu posso fazer? A resposta do pai foi curta e eficaz, eu creio. E assim, Jesus curou o menino. Foi necessário mais do que apresentar o problema a Jesus. Foi preciso crer de verdade. Fale com os seus problemas, fale dos teus problemas para Deus. Isso, mas creia no poder do Senhor, que tudo é possível àquele que crer. Hoje, Deus tem uma pergunta para você. Hoje, Deus tem uma frase para você. Eu posso transformar a sua vida. Você crê? Essa é a pergunta de Deus. Deus afirma para você, eu posso transformar a tua vida financeira, a tua vida familiar, a tua vida na área da saúde, a tua vida sentimental, eu posso transformar a sua vida. Mas ele te pergunta, você crê? Somente creia, alimente-se da palavra, procure diariamente meditar na palavra do Senhor, coloque a sua fé em ação, creia em Deus com atitude e não somente com palavras. Fale para Deus o quanto você confia e ama o Senhor. Ore para que isso aconteça. Senhor nosso Deus, confiamos em Ti e na Tua palavra. Tudo é passageiro, mas a Tua palavra e o Senhor permanece para sempre. Creio que nada é impossível para Ti. E sabemos, né, que o Senhor nos ama e somos gratos por isso, pelas bênçãos que o Senhor nos traz. Afaste toda a maldade, todas as coisas ruins, todos os pensamentos negativos, todas as brigas, as invejas, as intrigas, a maldade que há neste mundo e no coração das pessoas, todas as enfermidades, as doenças, os cânceres, as depressões, as armadilhas do inimigo. Meu Deus querido, repreenda o inimigo e afaste ele toda esta maldade da nossa casa, do nosso trabalho, da nossa cidade, da nossa família, do lar e da vida dos meus amigos e minhas amigas ouvintes e seus familiares, do comércio, do Arroio do Silvio e da região, de perto da nossa rádio. Afaste toda a ação do inimigo da nossa vida e coloque em algum lugar onde nenhum ser vivo possa ser tocado. Que possamos viver em harmonia, em alegria, no mais lindo e abençoado dia de vida. Muito obrigado, meu Deus. Nós iremos fazer a oração do Salmo 3, a oração de confiança nas horas difíceis.
1: Salmo 3. Oração de confiança nas horas difíceis.

0: Senhor meu Deus, tenho muitos inimigos. Quantos se levantam contra mim? Eles conversam a meu respeito e dizem: Deus não vai ajudá-lo. Mas tu, Senhor, és o escudo que me protege do perigo. Vem de ti a minha vitória, e tu conservas a minha cabeça erguida. Tu renovas a minha coragem toda vez que invoco o teu nome para me ajudar. Lá do seu monte santo, o Senhor sempre me responde. Quando me deito para descansar, durmo tranquilo e acordo bem disposto, porque o Senhor me protege. Não temo a hostilidade dos milhares de inimigos que vivem me fazendo ameaças. Levanta-te, Senhor. Salva-me, ó Deus. Com tua força, vences cada um dos meus inimigos e os deixas derrotados e humilhados. Quem dá a vitória é o Senhor. De ti, ó Deus, vem a salvação e a bênção para teu povo.
1: Quem dá a vitória é o Senhor, por isso que sim, tudo é possível para aquele que crê. Pai amado, agora te pedimos a proteção dos teus anjos da guarda.

Amém, meu Deus, sempre nos guarde, nos governe, nos ilumine, nos abençoe, nos proteja com os teus anjos da guarda, protegendo assim, Pai, os nossos filhos, os nossos pais, as nossas mães, os vovôs, as vovós, os bisos e as bisas, protegendo também, Senhor nosso Deus, aqueles que nos protegem, que enfrentam o perigo para a nossa proteção, a Polícia Militar, a Polícia Civil e o Corpo de Bombeiros, proteja eles e seus familiares também, Paizinho, proteja, meu Deus, as criancinhas e os estudantes, o futuro do nosso planeta, os motoristas e viajantes que enfrentam os perigos das estradas, proteja com os teus anjos da guarda, todos os trabalhadores, as trabalhadoras, o comércio do Arroio do Silvio da região, proteja a nossa rádio, Pai, proteja todas as famílias, todos os lares, com os teus anjos da guarda, proteja os meus amigos e minhas amigas ouvintes e seus familiares, proteja também as pessoas que gostam ou que não gostam da gente, mas precisam da tua proteção, nesta linda e abençoada quarta-feira, dia 8 de julho de 2026. Agora são 7 horas e 4 minutos e o nosso programa da Verdes Mares FM está entrando no ar.

Alô, alô, minha gente, muito bom dia, muito obrigado pelo carinho da sua companhia. Estamos chegando, dia vai clareando, dia vai amanhecendo, dia gelado, temperatura de 4 graus aqui no Balneário Arroio do Silva, hein? Tá frio, minha gente, mas a gente vai seguindo por aqui, então. Daqui a pouquinho eu já trago os destaques, então, com a previsão do tempo, Central de Meteorologia e Pagre-Sirã. Também vamos trazer para você os destaques dos jornais, tem Diário Catarinense, tem Zero Hora de Porto Alegre. Vamos falar por aqui com vocês também e vamos trazer os destaques do plantão de polícia. Vamos falar das notícias do setor esportivo. Ontem tivemos mais dois jogos da Copa do Mundo da FIFA. Vou fazer um apanhado geral aqui com vocês também dos destaques do Arroio do Silva e da região. E hoje tem bate-papo com o meu amigo Alan da Silva, o Alan da ambulância, o Alan do SAMU. Ele que vem falar aqui sobre um ano, né, do SAMU aqui em Balneário Arroio do Silva. Os desafios, né, e todo o benefício que o SAMU trouxe para urgências e emergências aqui da nossa cidade. Ele vai fazer um balanço geral aqui e nós batemos um papo com ele na Verdes Mares FM, junto com aquele time de anunciantes, aquele time de comerciantes, os melhores do sul de Santa Catarina. Mas antes de começar o nosso programa com informações, a gente vai agradecendo a Deus por nos dar a oportunidade de morar neste paraíso. Vamos louvar a nossa pátria municipal com a execução do hino municipal de Balneário Arroio do Silva. Música.

Alô, Balneário Arroio do Silva, nos teus braços queremos e estamos descansando. É nosso orgulho dizer, sendo nativo ou adotivo, somos filhos deste lugar maravilhoso. Vem com a gente, pessoal, vamos chegando com a hora certa, a temperatura e a previsão do tempo, os destaques da Central de Meteorologia, você vai conferir.

Vindo com a gente todas as informações, toda a movimentação aqui para vocês nesta manhã. E nós estamos falando manhã de quarta-feira gelada. Vamos começando com a informação da hora certa, temperatura e previsão do tempo. 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E informa a hora certa, a temperatura com a previsão do tempo. São 7 horas, 8 minutos e meio, 3 graus a temperatura. 7, 8, 3 graus de temperatura. Umidade relativa do ar é de 100%. Tá muito frio mesmo, gente. Tem vento soprando numa média aí de 7 km por hora. Rajadas que variam entre 11 e 12 km por hora. Vento que sopra mais do sentido oeste aqui no Balneário Arroio do Silva. Vento gelado, vento cortante mesmo, tá? Acúmulo de chuva das últimas 24 horas, nós não tivemos precipitação. As temperaturas máximas ontem chegaram à casa dos 17 graus, passou um pouquinho do que era previsto, né? O solzinho deu uma aquecida, ficou em outras regiões aí entre 18 e 19 graus. Não passou muito mais disso não, tá frio, hein, minha gente? Tá frio. Ontem nós tivemos vento não soprando tão forte assim, não. Agora, as temperaturas mínimas, né, nesse momento aí, são registradas na Serra Catarinense. Tem menos 6, menos 5, Bom Jardim da Serra, São Joaquim, Urupema, essa região ali, tudo com temperaturas negativas. Vacaria, neste momento, registrando também aí uma temperatura negativa. Bom Jesus, aquela região ali, né, da Serra Gaúcha, também estão registrando temperaturas negativas e realmente muito frio, tá, pessoal? Um amanhecer muito gelado aqui em Balneário Arroio do Silva. Bom, a previsão do tempo para hoje, pessoal, nós vamos ter um dia ensolarado, as mínimas entre 3 e 4 graus, foi o que a gente registrou. As máximas devem ficar aí entre 18 e 19, com o solzinho saindo, né? O sol deve predominar ao longo do dia, o vento vai soprar mais do sentido leste e nordeste já, mas vai soprar numa média de 10 km por hora, rajadas que variam entre 15 e 20, tá? Não tem previsão de chuva, amanhã já vamos ter temperaturas mais agradáveis, a quinta-feira, né, as mínimas já devem ficar na casa aí dos 9 a 10 graus, e aí nós vamos ter a sexta-feira também com tempo mais, um pouquinho mais firme, um pouquinho mais quente. Deve voltar a chover no sábado, segundo os dados da meteorologia. Domingo nós vamos ter tempo firme. Também aqui o que está apontando os dados da Central de Meteorologia. Nós estaremos falando aqui da previsão do tempo com vocês. Então, hoje um dia ensolarado, nascer do sol é agora. Tá nascendo o sol neste momento, hein? 7 horas e 11 minutos tem o nascer do sol. O sol está despontando aí, então, no lado leste aqui da nossa cidade, direção ao mar. Com certeza vai ser um lindo amanhecer desta quarta-feira. Hoje é dia 8 de julho de 2026. Você está conferindo a previsão do tempo aqui com a gente. 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

0: 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É o Laboratório Marista, que vai informando a hora certa, a temperatura, com a previsão do tempo novamente para você. São 7 horas, 12 minutos e meio, 7:12. A temperatura neste momento agora é de 4 graus aqui no Arroio do Silva. Tá gelado, tá muito frio. Hoje nós vamos ter um dia ensolarado, pouca variação de nuvens, temperaturas máximas chegando a casa dos 17 e 18 graus, praticamente sem vento, tá? Um vento nordeste e leste que deve soprar aí com rajadas de 15 a 20 km por hora. Não tem previsão de chuva, pelo menos para os próximos dias. Só no sábado que deve voltar a chover, segundo os dados que a gente tem aqui da Central de Meteorologia. Essa é a previsão do tempo por enquanto aqui para vocês que estão acompanhando as informações e os destaques aqui, meus amigos e minhas amigas. 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E daqui a pouco, ao vivo, direto da Epagri-Sirã, a gente traz novamente a previsão do tempo para vocês, hein? Vamos fazer o seguinte? Vamos fazer um intervalinho por aqui e na sequência nós voltamos com a continuidade do nosso programa. Vamos anunciar os destaques dos jornais. Tem Diário Catarinense, tem Zero Hora de Porto Alegre. 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Então aguarde aí, são 7 horas e 14 minutos. Em 3 minutinhos nós estaremos de volta com vocês aqui.
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0: Você está acompanhando o Cidade Alerta aqui da Verdes Mares FM, são 7 horas e 17 minutos e nós estamos por aqui, hein? Rapidinho, eram 3 minutinhos, eu falei, nós já estamos de volta para trazer os destaques dos jornais e anunciar em nome do Martinello Supermercado, quarta-feira com ofertas no setor da padaria. 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Vamos aos destaques aqui então. Vamos começando com o Diário Catarinense, a capital do estado, amanhece ensolarada. Temperatura lá em Florianópolis é de 9 graus neste momento. 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
0: 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Continua a raia de ofertas, Santa Helena Colchões e Estofados sob medida. 7 horas e 20 minutos, os destaques aqui para vocês, hein? Olha, governo Lula chama ida de Bolsonaro à audiência nos Estados Unidos de intervenção. Claro, objetivo eleitoreiro. Bom, se nós formos falar por objetivos eleitoreiros, então nós vamos bater de todos os lados, todos os dias, todos os anos, né? Não apenas em época de política, tá? É, isso não, isso é claro, né, gente? Por que que agora o presidente, então, da República foi tirar a taxa das blusinhas, como a gente que era conhecido, né? Pessoal que comprava aí pela internet, por aqueles, pela China, compras da China, ele tirou também só nesse ano. Não é objetivo eleitoreiro. Ah, gente, faça-me um favor, né? Os dois lados, todos os lados, né? É, então a gente sabe que tem, né, esses motivos eleitoreiros, né, esses objetivos eleitoreiros, tá? O governo Lula do PT classificou como intervenção a ida do senador e pré-candidato à presidência, Flávio Bolsonaro, a uma audiência pública realizada nos Estados Unidos para discutir as tarifas comerciais de 25% impostas contra o Brasil nesta terça-feira, ontem, portanto. Na ocasião, o filho de Jair Bolsonaro disse que o tarifaço pode favorecer o atual presidente nas eleições deste ano. Em nota, o governo diz que há um claro objetivo eleitoreiro em tratar da aplicação das tarifas e disse que ele optou por legitimar os resultados de uma investigação injusta contra o Brasil. Bom, vamos aguardar aí como é que vai ser o desenrolar. Mas essa questão pra gente falar a verdade, né, pessoal? Isso é certo, né? Todos têm o seu claro objetivo eleitoreiro. É o governo atual, o governo Lula, que tenta fazer algumas coisas que a gente tem visto aí para tentar amenizar e aumentar a sua popularidade, e é aquele que está, né, do outro lado, que está tentando também aumentar a sua popularidade e tentando os objetivos eleitoreiros. Ninguém tem objetivo apenas com o povo. Pode ter certeza disso, gente. Ninguém tem objetivo com o povo. Não é. São objetivos próprios e objetivos eleitoreiros. E quando a gente fala em objetivos eleitoreiros, a gente fala em objetivos próprios, porque é para se auto-beneficiar. Então, é de um lado, é do outro, e aí não adianta. Não adianta, né? A questão dessa de claro objetivo eleitoreiro parte de todos os lados, né? Parte de todos os lados. Olha, vamos seguindo por aqui. Padre Júlio Lancelotti tem vitória na justiça e ação contra decreto das marmitas volta a avançar em Florianópolis. Em destaque aqui para você, Tribunal de Justiça de Santa Catarina determinou o prosseguimento da ação popular que questiona a legalidade do decreto municipal que institui o programa Marmita Legal em Florianópolis. A ação foi proposta pelo padre Júlio Lancelotti, né? Figura famosa por atuar na defesa dos mais vulneráveis, pelo deputado estadual padre Pedro Baldisserra, ou Baldissera, do PT, e outros autores contra o município de Florianópolis. Eles contestam o decreto municipal que estabelece regras para a distribuição de alimentos à população em situação de rua na capital. Já é difícil de encontrar quem faça, né? É importante a gente destacar sobre isso também. Já é difícil de... encontrar quem faça, né? Quem faça esse programa aí, né, de ajudar os mais vulneráveis, de colocar, né, se colocar à disposição de entregar marmitas e coisa, e ainda querem barrar ou estabelecer algumas regras para a distribuição, nem todo mundo consegue cumprir todas as regras para a distribuição desses alimentos. Vamos seguindo por aqui com mais informações, daqui a pouco a gente fala mais aqui desse assunto. Mas é importante a gente destacar, né? Às vezes você pega pessoas que estão dispostas a fazer, estão fazendo, estão sem depender muitas vezes de poder público ou qualquer outra coisa, e aí o poder público vai lá e faz alguma coisa para barrar essa distribuição de alimentos. Olha, a PGR defende a aposentadoria compulsória de Marcos Buzzi em meio a processo de assédio sexual. Estão defendendo uma aposentadoria no meio de um processo de assédio sexual. Vamos seguindo com mais informações aqui. Ocupantes de avião que caiu no litoral de Santa Catarina estão internados na UTI ainda, hein? São 7 horas e 25 minutos. Os dois homens que estavam a bordo de um avião bimotor que caiu em meia praia de Navegantes na última segunda-feira estão internados na UTI do Hospital Marieta Konder Bornhausen. Os tripulantes foram resgatados com vida após a aeronave cair na restinga da praia. Por enquanto, ainda não tem maiores informações, né? Como está o estado de saúde, então, deles, mas eles permanecem internados na UTI. São 7 horas e 26 minutos. Olha, a jovem militar de Joinville morre durante treinamento com blindados no Rio Grande do Sul. Poxa, que tristeza, gente. É um jovem militar de Joinville, morreu durante um treinamento com blindado no Rio Grande do Sul. Foi o jovem, né, de apenas 20 anos, terceiro sargento da cavalaria, o Nicolas Martins, de Joinville, morreu após um acidente envolvendo duas viaturas blindadas de combate do Exército em Santa Maria. O caso ocorreu por volta das 8h30 da manhã de ontem, durante um exercício de adestramento no campo de instrução de Santa Maria. O acidente envolveu duas viaturas blindadas, usadas

usadas em treinamento do 1º Regimento de Carros de Combate. A morte de Nicolas com certeza gerou, então, comoção também na cidade de Joinville. Idoso morre após ser atropelado por BMW.

0: A vítima acabou morrendo no local. O veículo envolvido no atropelamento é uma BMW com placas de Palhoça. O motorista, de 39 anos, não sofreu ferimentos. As circunstâncias do atropelamento não foram informadas. Seguindo por aqui com mais informações, são 7 horas e 28 minutos. Você vai conferindo os destaques do Diário Catarinense em nome das lojas Santa Helena, hein? 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Fechando aqui os destaques então para vocês. Olha, notícia boa para quem precisa perder peso aí. Nova lei que permitirá distribuição gratuita de canetas emagrecedoras pelo SUS avança em Santa Catarina. O projeto de lei poderá distribuir canetas emagrecedoras gratuitamente a partir de janeiro do ano que vem, aqui em Santa Catarina, avançou na Assembleia Legislativa. Isto porque foi aprovado ontem, terça-feira, na Comissão de Constituição e Justiça, a união entre os dois textos que trata sobre a questão que tramitam no Legislativo. Entre eles está o texto que cria a estratégia de gestão e otimização em saúde para o controle da obesidade, com o objetivo de avaliar, né, o impacto desses medicamentos no tratamento de pacientes com obesidade grau 3, hein? O texto prevê que as canetas emagrecedoras sejam distribuídas pelo SUS para pacientes habilitados. Para ter acesso, o paciente, então, deverá seguir os critérios específicos caso a lei seja sancionada. 7 horas e 30 minutos. Para finalizar aqui, estou com medo. Vereadora da causa animal recebe caixa de papelão e conteúdo revela corpo de cachorro morto. Tá? O corpo de um animal foi enviado para uma vereadora na cidade de Novo Hamburgo. Embalagem foi entregue por motorista de aplicativo e caso é investigado pela Polícia Civil. Com certeza deve ficar assustada mesmo, né, pessoal? Com certeza. Olha, a professora denuncia aluno de 79 anos por assédio sexual durante intercâmbio na Itália. Uma professora de italiano, de 32 anos, denunciou um aluno de 79 anos por assédio sexual. Né? O assédio ou o episódio teria ocorrido em Salerno, na Itália, durante um intercâmbio de alunos da escola online fundada por ela. O aluno seria um médico cardiologista reconhecido em Florianópolis e agora processa a professora e cobra indenização por danos morais. O Ministério Público de Santa Catarina está investigando o caso. Coisa, 7h32 foram os destaques e informações que a gente trouxe para você aqui do Diário Catarinense em nome das lojas Santa Helena, Colchões e Estofados. Vamos conferir agora a Zero Hora de Porto Alegre, o jornal do Rio Grande do Sul. 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

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Após nova troca de ataques, Trump diz que cessar fogo com o Irã acabou. Trump publica vídeo de suposto bombardeio ao Irã. Irã afirma ter atacado bases militares dos Estados Unidos no Bahrein e no Kuwait. Petróleo volta a se aproximar de 80 dólares com ataques entre Irã e Estados Unidos. Mais um pouco, hein? Mais um pouco. Efeito no bolso, gasolina mais barata, aumento da mistura de etanol pode ser anunciado nesta quarta-feira. Daqui a pouco nós estamos colocando só etanol, né? Não vai ter mais gasolina, não vai ter mais a parte da gasolina mesmo, vai ser só o etanol. Porque eu já vou te falar, né? De pura, a gasolina já não tem mais nada. E ainda mais um pouco, aumentando um pouco mais da mistura de etanol, fica cada vez pior, fica cada vez mais complicado. Vamos seguindo com mais informações aqui, destaques para você. Tarde vazia, como viver o primeiro dia da Copa do Mundo sem disputa de jogos. É hoje, né, pessoal? Hoje não tem jogos da Copa do Mundo da FIFA. Volta amanhã. Amanhã nós temos um jogo entre quartas de final, França e Marrocos. Aí nós temos na sexta-feira outro jogo entre Espanha e Bélgica. E sábado nós vamos ter dois jogos, né? É o jogo da Argentina e Suíça e a Noruega e a Inglaterra. Vamos falar sobre isso aqui no nosso programa. Destaques aqui para vocês em seguidinha. Virou rotina? É uma pergunta da Zero Hora. Rio Grande do Sul registra temperatura negativa nesta quarta-feira também. Será que virou rotina? Essas temperaturas negativas, esse frio, esse ar polar aí que a gente tem? Vamos destacar daqui a pouquinho a previsão do tempo ao vivo direto da Epagre-Siram. São 7 horas e 35 minutos, 7h35. Seguindo com mais destaques aqui para vocês, então, Zero Hora de Porto Alegre. Olha, celebração, hein? Cristina Ranzolin, muito obrigado por esses 30 anos já. Que venham mais, ela diz, à frente do Jornal do Almoço. 30 anos à frente do Jornal do Almoço, a Cristina Ranzolin? Em artigo, a apresentadora reflete sua trajetória e o futuro à frente do Jornal do Almoço da RBS de Porto Alegre. Cristina Ranzolin, ela que é então a apresentadora do Jornal do Almoço lá do Rio Grande do Sul, lá de Porto Alegre. Olha, um ano depois, reforço em segurança e acolhimento como escola de estação busca reconstruir rotina após um ano do ataque que matou aluno. Isso na região norte, né? A região de Estação, cidade de Estação. À medida que passam os meses desde o ataque, então, que vitimou uma criança em uma escola em Estação no norte do Rio Grande do Sul, amadurece também o sentimento da comunidade que precisou conviver com o luto. Protocolos mais rígidos de segurança e reforço no acolhimento psicológico buscam ressignificar o ambiente escolar um ano depois. Foi exatamente no dia 8 de julho do ano passado, de 2025, a Escola Municipal Maria Nascimento Giacomazzi, e que ocorreu o ataque. Um adolescente de 16 anos entrou na instituição alegando que entregaria o currículo e atacou os alunos e uma professora com uma faca. Né? Vitor André, de 9 anos, morreu após ser atingido por pelo menos 11 golpes. Duas alunas de 8 anos e uma professora ficaram feridas. Coisa, hein? Que tristeza para essa família que perdeu, né?

0: o filho de apenas 9 anos. Sabor de farroupilha, olha, o azeite gaúcho que uniu Anitta e Giuseppe Garibaldi conquistou a Itália. Tá aqui em destaque também, é o sabor de farroupilha. Chamado 1853, rótulo do azeite Milonga de Triunfo, foi eleito, né, o melhor blend da competição. Azeite, então, do Rio Grande do Sul. Olha, duplo homicídio, dois homens são mortos a tiros em Dona Francisca, na região central do Rio Grande do Sul. Vítimas tinham antecedentes criminais e envolvimento com o tráfico de drogas. São 7 horas e 38 minutos, 7h38, você vai seguindo aqui com as informações e os destaques aí pra você, meu amigo e minha amiga. São as informações e a movimentação do... da Zero Hora de Porto Alegre, em nome de Lojas Quero Quero, hein? 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Lojas Quero Quero, anunciando os últimos destaques aqui da Zero Hora de Porto Alegre. Olha, 3 suspeitos por tentativa de homicídio são presos com mais de 10 quilos de maconha em Rio Grande, no sul do Rio Grande do Sul. Investigados por ataque ocorrido em maio, também foram autuados em flagrante por tráfico de drogas e posse de arma de fogo. Seguindo por aqui, Zero Hora de Porto Alegre ainda tem, hein? Rio Grande do Sul tem carga e aportamento e aportaremos recurso. Ferrovia é viável, diz aqui o ministro de Transportes sobre leilão. Empresa de Porto Alegre compra 175 hectares para mega projeto bilionário no Ceará. Para a gente finalizar aqui os destaques e a movimentação que a gente fala aqui para você da Zero Hora de Porto Alegre, ainda tem, hein? Negócios, rede de malharias fechará loja após 2 décadas na Azenha. O pessoal tá fechando a loja aí, então com certeza tem bastante promoções. Na coluna da Giane Guerra, a empresa tem fabricação própria e sede em Dois Irmãos. É a rede de malharias Daiane, será fechada até o final do mês, tá? Lá na Azenha, há mais de 20 anos, e agora vai fechar, está aí com grandes promoções. Após falta de médicos em postos de saúde de Porto Alegre, nova gestora promete solução para os próximos dias, trazendo em destaque aqui também para você... O sumiço dos pardais, porque a ave que era comum em Porto Alegre está desaparecendo. Também está em destaque aqui na Zero Hora de Porto Alegre, pessoal preocupado com os pardais. E oportunidade, Prefeitura de Porto Alegre abre inscrições para concurso público com salário de R$4.000. Pessoal pode dar uma olhadinha ali e conferir os destaques. 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Vamos fazer um intervalinho por aqui, meus amigos e minhas amigas. Daqui a pouco a gente volta com a continuidade do nosso programa e trazendo todos os destaques, toda a movimentação da previsão do tempo e também os destaques do plantão policial. Intervalo por aqui, 7 horas 42 minutos e meio. Voltamos já.
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7: É isso, minha gente. São 7 horas e 48 minutos. Você está acompanhando Cidade Alerta aqui da Verdes Mares FM. E nós já estamos por aqui trazendo mais informações, mais destaques aqui para vocês. Já já, então, todas as informações. E a gente vai falando da previsão do tempo e também as notícias do plantão policial. 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Vamos falar da hora certa, da temperatura, vamos falar da previsão do tempo, os destaques direto da Central de Meteorologia. 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

0: Vamos conferir a previsão do tempo, então, desta quarta-feira. Você que está acompanhando a gente, a Gilsânia, meteorologista da Epagre Ciran, gentilmente vai nos atendendo e trazendo novamente a previsão do tempo desta quarta-feira, direto da Epagre. Gilsânia, minha amiga, bom dia, tudo bem contigo aí?
1: Tudo bem, Evandro. Bom dia a você, bom dia a todos.
0: Muito bom dia. Estamos começando então, Gilsânia, uma quarta-feira aí que o sol vai aparecendo timidamente, algumas nuvens, pouca coisa assim, mas é uma quarta-feira gelada de novo, como você falou,
1: sim,
0: né, Gilsânia?
1: Sim, com certeza. É. As temperaturas mínimas, né, variando de 1 a 5 graus ali na região do litoral sul, né? E agora, durante o dia, vai ter sol sim, tá? Então, mesmo que agora, nesse início, ainda esteja meio tímido, ele vai aparecer e vai predominar, e com pouca nebulosidade ao longo do período, inclusive, tá? E aí, a temperatura no período da tarde fica perto dos 19 graus hoje aí em Balneário Arroio do Silva.
0: Uhum.
1: A previsão para quinta-feira, tempo estável também. Essa massa inicia o seu deslocamento para o oceano na quinta, de forma gradativa, sobe um pouquinho a temperatura, tanto da mínima quanto da máxima, né? Então, vocês devem ter temperaturas aí entre 6, 8 graus a mínima e depois, durante a tarde, chegar aos 20 graus no dia de amanhã, assim.
0: Certo.
1: Então, aí, depois, na sexta, tá?
0: Sim.
1: Já vai ter aumento da nebulosidade, já é um dia bem diferente,
0: uhum,
1: porque já temos um cavado influenciando o sul do Brasil. E aí nós vamos ter um dia que já começa, provavelmente, pode ser que tenha alguma outra abertura de sol pela manhã, mas a tendência é começar mais nublado. E com condições para ter chuva, principalmente tarde e noite aí na região, né? Aí se estendendo também uma condição de instabilidade para o fim de semana, que é o que vai mostrando ali. A gente já vem comentando sobre o final de semana.
0: Sim.
1: Até ontem, assim, tinha na sexta ainda tinha um aumento significativo das nuvens, mas pouca chuva no estado. E agora hoje os modelos já estão concordando mais entre eles e colocando a condição de chuva começando na sexta.
0: Certo, e aí se estendendo essa parte de instabilidade também para o sábado e para o domingo, daí os dois dias?
1: E parte do domingo, porque ali no domingo é possível que a gente tenha melhora decorrer do dia com o avanço de outra massa de ar frio. O que vai acontecer, assim, na sexta é um cavado que nós temos,
0: uhum,
1: uma frente fria que passa mais pela área oceânica, assim, ela passa bem afastada, né?
0: Sim.
1: E traz essa possibilidade a partir da tarde. E depois, ali no sábado e no domingo, nós vamos ter a formação de uma frente fria no sul do Brasil. Aí essa que traz aí,
0: certo,
1: uma condição melhor para a chuva.
0: Certo, certo. Para os próximos dias, alguma alteração do mar ou só mesmo para o final de semana, Gilsânia?
1: Olha, agora bem tranquilo, tá?
0: Uhum.
1: Mar é pouco agitado no litoral de Santa Catarina, sem problemas ali. Nós vamos ter alteração a partir do domingo, entre domingo e segunda-feira, sim.
0: Sim.
1: Com a passagem dessa formação de frente que eu te falei.
0: Sim.
1: E atrás dela, o outro, que ela se forma associada a um ciclone também, e vem outra massa de ar frio atrás.
0: Uhum.
1: Aí, nesse período, domingo, segunda, a altura de onda vai aumentar. E lá na segunda-feira nós vamos ter picos de onda de 2,5 metros a 3. Aí, nesse sentido, né, terá uma atenção mais significativa para o início da semana ali.
0: Tá certo, então. Mais uma vez, muito obrigado pelo carinho de sempre nos atender. Gilsânia, uma ótima quarta-feira e um excelente dia de trabalho também, tá bom?
1: Obrigada, bom dia a você a todos.
0: Muito obrigado. Tá aí a Gilsânia, meteorologista da Epagre Ciran, gentilmente nos atendendo e trazendo as informações e previsão do tempo aqui com vocês, meus amigos e minhas amigas. Por aqui, 7 horas e 57 minutos. 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

0: 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E você que está acompanhando o nosso programa, vamos trazer todos os destaques, toda a movimentação desta manhã de quarta-feira. 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

8:03, 8:03, vamos chegando com os destaques e informações do plantão de polícia aqui da Verdes Mares FM. A gente vai atualizando os destaques do plantão policial da região de Tubarão e Criciúma. Em seguidinha, a região da MESC e Araranguá, e você vai conferindo com a gente todas as informações e a movimentação do plantão policial. Olha, um motorista de 78 anos morreu após um caminhão Mercedes-Benz sair da pista e tombar no quilômetro 338 da BR-101 em Tubarão. O acidente ocorreu na Cidade Azul, no sentido sul da rodovia, na noite da última segunda-feira, por volta das 19 horas. Segundo a Polícia Militar, a Polícia Rodoviária Federal, o veículo conduzido pelo idoso tinha placas de Jaguaruna. Não há informações sobre envolvimento de outros automóveis no acidente e o Instituto Médico Legal esteve no local do acidente para recolher o corpo. Dois homens de 32 e 40 anos foram flagrados com mais de 3 quilos de cocaína no bairro Maitá de Cima, na cidade de Tubarão. O fato ocorreu na noite da última segunda-feira, por volta das 8 horas da noite. Segundo a Polícia Militar, a abordagem ocorreu após uma guarnição receber, então, uma denúncia sobre a prática do tráfico de drogas na região. De acordo com a PM, ao perceber a presença da guarnição, o suspeito mais novo tentou fugir dispensando porções da droga e celulares, mas foi capturado e os materiais recolhidos pelos policiais. Com um homem de 40 anos, os policiais encontraram aproximadamente R$ 3.500 em espécie. Conforme a PM, a guarnição realizou buscas em uma residência ligada à dupla. No local foram apreendidos 3,4 kg de cocaína, além de mais dinheiro e uma balança de precisão. Com isso, ambos foram detidos e conduzidos até a Delegacia de Polícia Civil, onde os procedimentos cabíveis foram tomados. Um carro Volkswagen Gol foi destruído por um incêndio no bairro, no centro da cidade de Morro da Fumaça. A ocorrência foi atendida pelo Corpo de Bombeiros na noite de ontem, terça-feira, por volta das 19 horas. Segundo o Corpo de Bombeiros, quando a guarnição chegou no local, o veículo estava estacionado na garagem de uma residência, apresentando chamas no compartimento do motor e na parte externa do carro. Foram utilizados aproximadamente 700 litros de água para a extinção e o rescaldo na ocorrência. Ninguém ficou ferido e as causas do acidente, do incêndio, não foram informadas. Uma idosa de 69 anos e um jovem de 24 anos ficaram feridos durante uma colisão frontal no município de Sara, na manhã de ontem, terça-feira, dia 7. O acidente ocorreu por volta das 7 horas da manhã no bairro Barracão. De acordo com o Corpo de Bombeiros, a idosa era caroneira de um Fiat Argo envolvido na colisão. Ela estava com suspeita de fratura no punho direito e dor na região do tórax. Já o jovem passageiro do Fiat Uno foi atendido com suspeita de fratura no braço direito. Ambos foram encaminhados até o Hospital São Donato de Sara. Os dois motoristas dos veículos envolvidos não se feriram. Eles foram atendidos no local e liberados após assinar o termo de recusa. 8:07, vamos seguindo por aqui com os destaques e informações do plantão de polícia e vamos falar agora das notícias da cidade de Criciúma. 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Um homem investigado por homicídio que ocorreu no estado de Sergipe foi preso na cidade de Criciúma em ação conjunta da Polícia Militar e da Polícia Federal. A ocorrência foi registrada na rodovia Maximiliano Gadzinski, no bairro Vila Lourdes, na tarde da última segunda-feira. Segundo a PM, a ação foi realizada após informações de um mandado de prisão expedido pela Justiça. O homem foi localizado e informado da ordem judicial e apresentou comportamento colaborativo. Não precisou o uso de algemas e ele foi encaminhado então ao Presídio Regional de Criciúma. Um salão de beleza foi arrombado e teve produtos levados no centro de Criciúma.
O fato ocorreu na rua Anitta Garibaldi na noite da última segunda-feira, por volta das 10 da noite. Segundo a polícia militar, a proprietária relatou que percebeu a falta de diversos objetos, como equipamentos, produtos de beleza e também cosméticos. Além, ainda assim, conforme a PM, câmeras de monitoramento nas proximidades podem ter registrado a ação. Porém, as imagens não foram obtidas até o encerramento da ocorrência. A vítima foi orientada a repassar informações à Polícia Civil, que irá investigar o caso. Um incêndio em uma edificação residencial mobilizou o Corpo de Bombeiros no bairro Milanese, em Criciúma. A ocorrência foi registrada na rua Félix de Luca, isso na noite da última segunda-feira, por volta das 10h30 da noite. Segundo os bombeiros, quando chegaram no local, a guarnição constatou que as chamas se concentravam em um terreno com duas edificações distintas, uma residência e uma marcenaria. As chamas se propagaram para a residência por meio da estrutura de madeira do telhado. Conforme os bombeiros, foram utilizados aproximadamente 1.000 litros de água para a extinção do incêndio. Ninguém ficou ferido e os proprietários foram autorizados a entrar no imóvel para retirar algumas roupas, já que passaria a noite fora do imóvel devido à inspeção que tem que ser realizada. 8 horas e 9 minutos. Vamos agora aos destaques do plantão policial. Na região da MESC, Araranguá, a moradora registra flagrante de abandono de cachorro e caso é levado à polícia em Balneário Gaivota. Acusado de furto a comércio é preso pela Polícia Militar no município de Sombrio. Homem condenado por tráfico de drogas se apresenta e é preso pela Polícia Militar também no município de Sombrio. E traficante é preso com quase 0,5 quilo de maconha no centro do município de Sombrio. São os destaques e a movimentação, as informações que a gente está atualizando do plantão policial desta manhã de quarta-feira. 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
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Uma moradora do bairro Santa Fé, em Balneário Gaivota, registrou o flagrante de um cachorro sendo abandonado por ocupantes

de um veículo. O caso gerou indignação e foi levado ao conhecimento das autoridades por meio de um boletim de ocorrência. Segundo a moradora, o animal foi deixado em via pública e passou a perambular então pela região, sem condições de ficar com o cachorro de forma definitiva. Ela o acolheu temporariamente, agora busca uma família que possa oferecer cuidados e um lar com carinho. O caso foi registrado na Polícia Civil para que sejam apuradas as circunstâncias do abandono e, se possível, identificar os responsáveis. A Polícia Civil agora vai passar a investigar este caso. A Polícia Militar prendeu por volta das 13h30 da tarde da última segunda-feira no bairro São Francisco, em Sombrio, um homem de 34 anos suspeito de praticar furtos em estabelecimentos comerciais na cidade. Após ser informada sobre o furto de uma parafusadeira em um comércio no município de Sombrio, a PM teve acesso a imagens das câmeras de monitoramento e identificou o suspeito. Com base nas características observadas, os policiais realizaram buscas e localizaram o homem nas proximidades do bairro São Francisco, no município de Sombrio. Durante a abordagem, o suspeito confessou o furto da ferramenta e também admitiu ter praticado outro furto ocorrido no mesmo dia em uma padaria onde subtraiu um produto alimentício. Imagens dos sistemas de vídeo monitoramento dos estabelecimentos e relatos das vítimas foram reunidos para subsidiar a ocorrência. O homem foi preso e foi conduzido até a Delegacia de Polícia Civil. A Polícia Militar cumpriu na tarde da última segunda-feira um mandado de prisão definitiva expedido pela Justiça contra um homem de 21 anos no centro de Sombrio. Segundo a PM, por volta das 4h30 da tarde, o jovem compareceu espontaneamente no fórum da comarca de Sombrio para se apresentar em razão da ordem judicial decorrente da condenação do crime de tráfico de drogas. Após a confirmação da validade do mandato, os policiais realizaram o cumprimento da determinação judicial e conduziram ele até a unidade prisional de Araranguá, onde foi entregue às autoridades responsáveis. E para finalizar, por volta das 10 horas da noite da última segunda-feira, dia 6 de julho, no centro do município de Sombrio, a Polícia Militar prendeu um homem de 43 anos por tráfico de drogas durante o atendimento em uma outra ocorrência. Enquanto realizava diligências, os policiais viram um homem correndo em direção aos fundos de um conjunto de kitnets e retornando logo em seguida para um dos imóveis. Diante da atitude suspeita, foi realizada a averiguação no local. Com o apoio do cão de faro do K9, a guarnição localizou 445 gramas de maconha escondidas junto ao suspeito e durante buscas no imóvel foram encontrados mais 4 porções de cocaína, totalizando 20 gramas da droga, balança de precisão e materiais associados ao tráfico de drogas. O homem foi preso em flagrante por tráfico de drogas. A mulher que estava no imóvel também foi conduzida para a Delegacia de Polícia Civil para esclarecimento dos fatos e a adoção das medidas cabíveis. A ocorrência resultou na apreensão de entorpecentes e de materiais relacionados ao tráfico de drogas e tudo foi encaminhado à Polícia Civil juntamente com os envolvidos presos. 8h16. Eram estas as informações e os destaques do plantão de polícia da Verdes Mares FM nesta quarta-feira, 8 de julho de 2026. 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Amanhã, quinta-feira, estaremos de volta com destaques e informações do plantão policial.

Alô, minha gente, estamos de volta. São 8 horas e 17 minutos. Olha, daqui a pouquinho no nosso programa, nós vamos receber pro nosso bate-papo aqui, então, o Alan da Silva, né? Ele que é ex-vereador e é coordenador do SAMU de Balneário Arroio do Silva. Vamos fazer um balanço, fazendo um balanço de um ano do SAMU aqui na nossa cidade. Importância do SAMU aqui em Balneário Arroio do Silva.

0: Bom, vamos fazer um apanhado geral aqui com todos vocês, então, os destaques de hoje do nosso bate-papo. Ainda vamos falar de esportes no nosso programa, tem setor esportivo aqui com vocês, tem um apanhado geral aqui que a gente vai trazer em destaque das notícias do Arroio do Silvio e da região. Não tem resumo da Câmara de Vereadores, eu retorno a falar para vocês, porque a Câmara de Vereadores está em recesso das sessões, tá? O pessoal não está fazendo aí, então, as sessões ordinárias. Retorno na primeira semana, primeira terça-feira de agosto vai ser no dia 4, 4 de agosto, retorna então as sessões ordinárias que você vai acabar acompanhando aqui com a gente também, tá certo? São os destaques, a movimentação e as informações que a gente vai falando aqui com vocês. Bom, quem está acompanhando o nosso programa, outra notícia bem legal que nós vamos ter, ele já apitou um jogo, mas ele será o quarto árbitro no jogo entre Espanha e Bélgica. Ele atuará como um quarto árbitro. O Ramon Abate, aqui de Araranguá, ele apitou um jogo e agora ele fica então como quarto árbitro de Espanha e Bélgica. Vamos falar de esportes aqui para vocês também daqui a pouquinho. A Ana Cardoso, manda o seu bom dia para nós, tá ligado aqui na Verdes Mares FM. Muito obrigado pelo carinho da sua companhia. Bom dia, Ana. Bom dia a família toda aí. O meu amigo Tal da Carroça está em companhia também na Verdes Mares FM. Tá mandando seu bom dia, tá mandando seu abraço aqui. Obrigado pelo carinho, Tal. Forte abraço para você. Bom dia pro seu Iosvaldo e a Dona Edith. Meu amigo da Cor também tá mandando bom dia aqui para nós. A Jennifer tá mandando bom dia aqui pra gente também. Obrigado, Jennifer. Tá ligado aqui no nosso programa, acompanhando a 87.9. Obrigado, Jennifer. Quem também tá mandando aí o seu bom dia é a minha amiga Keia e o meu amigo Vando, mandando bom dia aqui pra gente também. A Tita manda bom dia, Pique. Bom dia, Tita. Um beijo no coração. A Vera e o Igor, bom dia, Evandro. Abençoada quarta-feira. O Alex e a Maza também estão mandando bom dia, uma ótima quarta-feira, um abraço a todos, com Deus no comando hoje e sempre. Bom dia também pro meu amigo, seu José, ele que trabalha com jardinagens lá do Piquete Amigos do Arroio, tá mandando um bom dia pra gente. Meu amigo, o Peruso da Barbearia Raiz do Sul, trabalhando cedinho, né? Tá mandando um bom dia, saúde e paz. Obrigado, meu irmão, pra vocês aí também, pra família. Bom dia pra Ivonete Ortiz, bom dia, amigo, abençoada. Quarta-feira, tá mandando aqui pra nós. Obrigado, minha amiga. Um beijo no coração e bom dia para todos vocês que estão ligadinhos aqui no nosso programa, acompanhando a Verdes Mares FM. Nós vamos fazer um intervalinho rápido por aqui, na sequência nós voltamos. O nosso bate-papo de hoje vai ser bem legal aí, então. E vamos fazer um apanhado geral com todos vocês aqui, meus amigos e minhas amigas. Realmente tem informações importantes, né? O trabalho, o balanço geral que foi feito aí pelo SAMU, né? E qual o trabalho que foi desempenhado, a qualidade dos serviços, entre outras informações, né? Os desafios ainda que o SAMU está enfrentando, né? Porque são grandes os desafios, a estrutura toda. E o Alan vem aqui conversar com a gente, então, ele que é coordenador do SAMU aqui de Balneário Arroio do Silva. Vamos fazer o seguinte, a gente faz um intervalo aqui com todos vocês e na sequência nós estaremos de volta com a continuidade do nosso programa. Por aqui são exatamente 8 horas mais 22 minutinhos e antes de mais nada eu quero trazer um recadinho muito legal, muito importante aqui para vocês que estão nos acompanhando. 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A gente faz um intervalinho. E na sequência nós estamos de volta com o nosso bate-papo. Aguarde aí, intervalo rápido, e nós voltamos em seguida.
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2: 8 horas e 24 minutos.
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Muito bem, pessoal, 8 horas e 37 minutos, 8 e 37. Muito bom dia para vocês que estão chegando aqui no nosso programa. Sejam bem-vindos vocês aí pelo nosso Facebook, né? Um abraço para vocês, uma ótima terça-feira gelada, terça-feira fria aqui em Balneário Arroio do Silva, ou melhor, vamos falar de quarta-feira, né? Terça-feira foi ontem, hoje quarta-feira gelada, mas é que ontem também foi frio, né? Então, seguimos assim os dias frios e a gente tá desejando para você aí uma abençoada quarta-feira. Nós estávamos falando no rádio, iríamos receber aqui o coordenador, né, do SAMU de Balneário Arroio do Silva, nosso amigo Alan da Silva, ele que vai fazer um apanhado geral aqui, porque nós já estamos com um ano de SAMU em nossa cidade e a gente vai falar sobre os atendimentos, né, sobre a oportunidade que veio para melhorar esse atendimento de urgência e emergência aqui para o Balneário Arroio do Silva. E aí, o seu questionamento, a sua pergunta ou o seu elogio, pode falar aqui para nós pelo WhatsApp 48-3526-0961 ou então mesmo pelo nosso Facebook, tá ok? 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

0: 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Daqui a pouco tem mais dos nossos colaboradores. Alan, obrigado pelo carinho de nos atender, vir aqui pra gente bater um papo, falar um pouquinho do SAMU. Bom dia, meu amigo, tudo bem?
1: Bom dia, Pique, mais uma vez aqui. Obrigado pelo espaço, né?
0: Uhum.
1: Bom dia a todos que nos acompanham aí na Verdes Mares.
0: Importante a gente falar sobre este assunto, um assunto muito importante, muito legal, e que veio para dar uma força muito grande pro Arroio do Silva, não só pro Arroio do Silva, mas a gente fala Arroio do Silva porque está aqui a agilidade de urgência e emergência. Antes nós tínhamos um tempo resposta do SAMU nas ocorrências dentro da nossa cidade. Hoje o tempo é bem diferente. Vamos começar falando dessa parte assim, então, Alan, a importância do SAMU dentro do Arroio do Silva agora.
1: É, o SAMU já demonstrou, né, a sua força, né?
0: Uhum.
1: E seu compromisso com a população. E com certeza esse tempo resposta aí veio para diferenciar, né, na questão do atendimento, né, na qualidade aí, para poder também estar socorrendo essas vítimas, né, num tempo apto, né, para poder, sim, ter um resultado melhor no seu tratamento. Né?
0: Sim. Antes era o quê, mais ou menos? Quanto tempo demorava o SAMU para chegar aqui no Arroio do Silva numa ocorrência? Assim, é que precisava de tempo rápido mesmo.
1: É, a unidade USB, né, que é igual a nossa, a mais próxima, uhum, era no Meleiro, né?
0: No Meleiro.
1: É, então, quando precisava aqui no Arroio, que a bombeira em Aranaguá tivesse ocupado, aí vinha do Meleiro, que dava em torno aí de 30 minutos, 35, depende do local aqui do Arroio, né?
0: Sim. E hoje, qual é que é o tempo resposta da ambulância aqui no Arroio do Silva?
1: Dentro do município, hoje é questão, tipo, 5 a 10 minutos no máximo aí, né? Pra chegar na Praia da Caçamba, por exemplo, é 6, 7 minutos, 8 no máximo.
0: Sim.
1: Dependendo, quando passa a localização certinho, a gente chega rápido.
0: Aham. Uhum. Ô, Alan, daí dentro dessa questão da urgência e emergência, óbvio que o pessoal sempre quer, às vezes, levar ali pra vocês, né? Ah, eu quero levar ali o paciente. O paciente não tá legal, já vou levar ali, que é mais rápido o atendimento. Como é que é essa questão? Como é que vocês têm lidado com isso? Porque na hora da emergência, os familiares ficam apavorados e eles acreditam que quanto mais rápido o atendimento, melhor. E eu acredito que é isso aí também, mas tem uma regra também, o SAMU, a seguir?
1: É, na verdade, a gente entende que é um erro, né, a pessoa fazer isso, né?
0: Uhum.
1: Por duas questões. Uma, uma tu pode deslocar lá da tua casa em direção ao SAMU e nós não estiver ali, né? Então tu vai perder tempo.
0: Sim,
1: a gente pode
0: estar
1: em ocorrência.
0: Uhum.
1: E outra, que se tu estiver em casa e ligar o 192, né, tu vai estar com o paciente, vai estar no conforto da tua casa e tu vai ter a orientação da regulação médica. Então eles já vão estar te passando a orientação do que fazer, enquanto isso vão estar deslocando a viatura. Nós também vamos ganhar tempo.
0: Sim.
1: É mais rápido a ambulância chegar na tua casa do que tu chegar ali na base com o teu carro, né? Então tem que ter esse pensamento também.
0: Mas durante esse um ano chegou pessoas que foram ali para ser atendidas? Levam ainda?
1: Acontece, é rotineiro ainda, assim, né?
0: Sim.
1: Mas a gente sempre orienta as pessoas, né? Não, ó, em casa é mais fácil, vocês ligam lá, né? 192.
0: Sim.
1: Porque se eles também chegam ali e a gente não tá, eles vão perder tempo. Aí vai ter como é que vai fazer, né? Então, o pessoal já acaba se apavorando por causa disso.
0: Sim. Ô, Alan, qual é que a gente fala, assim, sobre essa questão de se assustar, se apavorar, né? A hora que está alguma questão, assim, de urgência e emergência, quais são os casos mais comuns, assim, que o SAMU tem atendido? E o que é mais prioridade? Depois a gente fala o que é mais prioridade do SAMU mesmo e o que não é prioridade do SAMU, só para a gente trazer, assim, para o pessoal.
1: É, o SAMU, ele é um serviço de emergência, né?
0: Uhum.
1: É isso que as pessoas têm que entender. Então, assim, às vezes tem gente que fica brabo porque ligam na regulação, eu tô com uma dor aqui no braço faz 3 dias, daí não mandaram ambulância. O SAMU não é para isso. Né?
0: Ah,
1: o SAMU
0: certo.
1: O SAMU é um caso, assim, ó, é um AVC, é um infarto, um paciente que tá infartando, um acidente doméstico, um acidente

0: De trânsito,
1: Sim.
0: um paciente que teve um desmaio repentino, que a pessoa não sabe o que é, uma convulsão, um engasgo. Então, o SAMU ele é para esse tipo de emergência.
1: Sim,
0: né?
1: Sim.
0: Não é para aquele atendimento que pode ser feito no posto. Ah, eu estou com uma dor aqui de estômago, estou meio enjoado. Será que então não é mais fácil lá no postinho? Né? Vou lá no posto, ver o que acontece. Ah, não, chamo o SAMU porque eles acham que chamar o SAMU vai ser atendido mais rápido. Não vai. O SAMU faz uma triagem como qualquer outro, né, órgão.
1: Sim,
0: vai
1: sim.
0: chegar lá no hospital, o SAMU ele vai ser atendido na fila como os outros, de acordo com a emergência que ele está.
1: Sim.
0: Claro que se a gente chegar lá com infartado, é prioridade máxima lá no hospital.
1: Ah, sim.
0: Agora,
1: sim.
0: se a gente chegar com que está com uma dor de barriga, ele vai entrar na fila igual os outros lá, né?
1: Não, não tem prioridade. Não tem, o pessoal prioridade, imagina que eu vou chegar com o SAMU, eu não vou esperar na fila lá do hospital, já vou me atender já rápido.
0: A gente até entra lá dentro, passa pela primeira, bota na maca, mas lá é a triagem do hospital. É eles que vão dar pulseirinha lá, de acordo com o entendimento deles.
1: Né? Entendi.
0: É porque o SAMU que já vão passar pro médico, não. É, depende da emergência. Se a gente chegar lá com um paciente com AVC, é prioridade máxima.
1: Sim.
0: Dois toques, o hospital já vai. Nós já vamos chegar com o paciente de AVC e eles já vão conseguir aí uma transferência para Criciúma, por exemplo. É coisa muito rápida. Agora, dependendo do caso, né?
1: Sim.
0: Então, as pessoas têm que entender que o SAMU ele não é para qualquer tipo de situação, né?
1: Sim.
0: É, mas é emergência.
1: Importante a gente destacar aqui. E é importante também para vocês que estão em casa, daqui a pouquinho aí tem o comentário de vocês, tanto no Facebook, tanto quanto no nosso WhatsApp, vocês que estão participando, que já precisaram dos serviços do SAMU aí, que queiram fazer um elogio, vocês que não precisaram, mas gostariam de trazer esse apoio aí, né? Esses profissionais que fazem um trabalho muito importante para a nossa cidade. Então, o tempo resposta, no mínimo, ele virou aí um terço do que era, né? Ou um quarto do que era aproximadamente aí, então, Alan.
0: Melhorou. É o tempo hábito que a gente diz, né? Porque a base está bem centralizada, né? Foi bem estudada sobre isso, né? Então,
1: sim,
0: ela está bem no centro, onde ela consegue despachar para todas as avenidas e ganhar nesse tempo resposta, né? Então, a gente está ali próximo a Santa Catarina, próximo a Florianópolis, próximo a Cantuário. Então,
1: sim,
0: a gente consegue ter essa mobilidade aí para ter um tempo de resposta melhor. E isso faz a diferença no atendimento, né?
1: Exato.
0: Então, tem várias situações, Piquet, a gente pode ir passando ao longo da entrevista, que ajuda nesse tempo de resposta. A pessoa, o familiar, aquele que aciona, ele pode ajudar nesse tempo de resposta, né?
1: Ah,
0: então,
1: certo.
0: O que acontece? Às vezes, a gente sempre tenta frisar. A hora que tu ligar lá para a central, né, liga com calma. Ah, mas eles fazem um monte de pergunta. Mas é o procedimento. Porque, infelizmente, também tem trote. Infelizmente, também tem pessoas que não sabem o nome da própria rua. Às vezes a gente vai e a pessoa não sabe o nome da própria rua. Daí eles falam assim, é perto do mercadinho tal. E aí, não, entendeu? E aí a gente fica procurando e tentando achar essa casa.
1: Sim, sim.
0: A gente sempre orienta. Mantenha calma, procura passar os dados certinho com o médico. Quando a gente acionou a ambulância. Pô, assim, digamos, vou dar um exemplo. Tu mora no Guairacá.
1: Sim.
0: Aí tu mora ali. A Santa Catarina, ela corta no meio. Se tu disser assim pra equipe, ó, é na Praia do Guairacá, na rua tal, sentido serra. A gente não vai perder tempo procurando sentido mar.
1: Exato.
0: Não é verdade?
1: Exato.
0: E às vezes nós temos que fazer o quê? Porque se a pessoa passa a numeração, às vezes assim, ó, passa a numeração 250. O que que eu entendo? Qualquer motorista, qualquer entregador de aplicativo, ele vai entender que 250 tá lá na beira da, lá no começo da praia.
1: Lá no início, né?
0: Porque o início é do mar em direção a Aranguá. Todas as ruas, né? Numeração.
1: Sim.
0: E às vezes a gente vai o quê? Já entra lá em direção à praia. Só que daí não tá ali. A gente fica procurando. Liga pra central, não achamos o número.
1: E às vezes é lá em cima.
0: E às vezes tá lá no final do Guairacá. Lá na serra, que lá seria lá 1.300, 1.500. As pessoas também, às vezes, no Arroio tem esse problema de numeração, que também que as pessoas têm que arrumar essa numeração.
1: Ah, verdade.
0: E às vezes qualquer detalhezinho na informação... passou o mercado tal, segunda rua direita. Não tem coisa melhor pra nós.
1: Sim. Né? Sim. Não, a referência, né? Um ponto de referência, né?
0: É a rua tal, daí próximo ao mercado. Mas daí o mercado, às vezes, está 500 metros da rua. Daí tu fica procurando ao redor do mercado para tentar achar a rua.
1: Sim.
0: Porque o que acontece? Às vezes, manda localização. Mas nem todo mundo consegue mandar a localização para a central. Né? Não sabe mexer no celular.
1: Sim.
0: Quando consegue mandar a localização, é perfeito. Mas também tem muitos lugares que a localização dá em outras ruas. Tem uma região da Praia da Meta ali que a localização dá em, tipo, nas ruas, uma, duas ruas ao lado, assim, por exemplo. Tu vai lá em direção a Guairacá, vai do Pescador, às vezes a localização não dá
1: certo
0: também.
1: São próximas.
0: Tu vai pros interior de Araranguá, a localização não dá certo, assim. Então, a gente tenta sempre se aproximar. Então, quanto mais detalhe nessa informação, ajuda no tempo-resposta.
1: Essa é a parte daquele que está ali do lado do, claro, da linha, falando o que está acontecendo.
0: Não, tem uma emergência ali, por exemplo. Uhum. É uma emergência. Eu sei que a ambulância vai vir aqui pela Santa Catarina.
1: Sim.
0: Vou pedir para o meu filho ficar com a bicicleta lá na beira da Santa Catarina, esperando eles, fazendo um sinal. A hora que vem a ambulância, sinaliza, né? Faz um sinal. Oh, é aqui, é lá naquela casa. Algumas pessoas fazem isso, perfeito.
1: Ajuda a agilizar esse atendimento. Sim. Legal, é bem pensado mesmo, né? Uma oportunidade boa.
0: É porque é aquela coisa, né? A ambulância vai vir pela beira-mar, vai vir pela rua Erechim, eu sei que eles vão vir por aqui porque é a rua de acesso.
1: Sim.
0: Pede pro familiar ficar lá na frente, lá na rua, na esquina, ou na frente de casa, sinalizando ali com o celular.
1: Sim.
0: Principalmente à noite, que é difícil de achar os números, né?
1: Exatamente.
0: Então as pessoas também podem ajudar isso.
1: Exato. São 8h49, nós estamos conversando aqui com o coordenador do SAMU aqui de Balneário Arroio do Silva, Alan da Silva, para falar, fazer um apanhado geral aí de um ano do SAMU aqui em nossa cidade. Já falamos do tempo resposta, já trouxemos algumas orientações importantes para vocês também, saberem o que é prioridade do SAMU e quais as informações que você tem que passar quando estiver em casa. Isso é bem importante a gente destacar aqui para você. Agora a gente vai falar em seguidinha do número total de atendimentos, qual é a média de atendimentos que tem aí diário o SAMU aqui em Balneário Arroio do Silva. 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Ô Alan, e aí a gente fala dos atendimentos, né? Nós estávamos falando no começo, na primeira semana, eu acredito que estava em torno aí de 8, 9 de médias, atendimentos em média por dia. Manteve assim? Continua assim? Qual é o número total de atendimentos para a gente ter uma ideia aí?
0: Nós estamos com uma média aproximada de 7 por dia, né?
1: 7 por dia.
0: Mas deu em um ano agora, vai fechar um ano dia 11 e vai passar das 2.400
1: ocorrências. 2.400
0: ocorrências,
1: 7 ocorrências por dia.
0: Mais ou menos, praticamente quase 7 por dia.
1: Uhum. Essas ocorrências, obviamente, todas elas devido à regulamentação, né?
0: A regulação que decide lá quando mandar a ambulância, né?
1: A regulação que fala o momento certo da ambulância sair para fazer o atendimento. Então, vejam bem que é um número grande. É claro que o SAMU é no Arroio do Silva, mas não é do Arroio do Silva. É importante a gente falar, né? Fica na nossa cidade, mas ele atende também outras localidades também, Alan?
0: Sim. O Arroio, né? Ele é um programa federal que é coordenado pelo Estado, né? E gerido pelo município, né? Então o município, na verdade, fica com a parte mais grossa, que é os custos, né?
1: Sim. Tudo isso é com o município.
0: O governo federal leva o nome, o Estado regula, né? Dá as regras e o município que
1: arca. É quem arca, quem banca.
0: A Até vale frisar que tinha aquele repasse que o governo federal ficou de passar, né?
1: Uhum.
0: Pelo que eu fiquei sabendo, até agora não veio nada ainda, né, do governo federal. Então,
1: que coisa, está sendo mantido pelo município.
0: Município, o custo é com o município. E o SAMU, né, ele não pertence ao município, como tu disse.
1: Sim.
0: Então a gente atende muito a Araranguá também, né?
1: Também
0: assim como antes o Meleiro vinha atender aqui, né? Meleiro, uhum. Turvo,
1: sim,
0: né?
1: Sim.
0: Então a gente também dá o suporte para os outros lugares.
1: Sim.
0: Então botar aí uns 50% aí Araranguá e Arroio aí. Então,
1: 50% tá dividido mais ou menos.
0: Às vezes uma ou outra em Maracajá.
1: Aham. Mas a grande maioria era Araranguá e Arroio.
0: Acontece muito de a gente, tipo, tá em Araranguá atendendo e o bombeiro vindo no Arroio, no mesmo horário.
1: Ah, sim. Daí tem algumas ocasiões que o bombeiro pode vir aqui atender também.
0: Eles vêm bastante aqui também, porque às vezes choca os horários, né? Dá duas, três ocorrências ao mesmo tempo e aí...
1: Então, possivelmente, não são apenas as 7 ocorrências que são relacionadas ao SAMU. Possivelmente tem mais aí, então, né? Com
0: 7 é que nós atendemos.
1: Isso,
0: né?
1: Isso. Tem mais com o bombeiro.
0: Tem o bombeiro, tem a USA de Araranguá, que é o UTI móvel. Às vezes acontece de nós estar na correria, o Meleiro está ali no regional.
1: Sim, entendi.
0: Trazendo um do Meleiro, aí já joga para o Arroio porque estão disponíveis. Então acontece assim também,
1: sim.
0: Entendeu?
1: Ah, entendi. Entendi.
0: Tipo, a regulação ela vai ver qual é a ambulância que está mais próxima daquela ocorrência.
1: Sim.
0: Então, se nós estamos ocupados, o Meleiro é o mais próximo. Acontece, às vezes, do Turvo ou Sombrio, por exemplo, vem aqui no regional trazer um trauma.
1: Uhum.
0: Os traumas são aqui, né? Do Turvo, o Meleiro.
1: Sim.
0: Aí ali no eles vão entender que surgiu mais uma ocorrência, quem é que tá disponível? Ah, o Turvo tá ali no hospital regional.
1: Manda, é mais perto aqui pro Arroio.
0: Manda para vir no Arroio, porque eles estão aqui do lado.
1: Ah, entendi.
0: Eles estão lá do Turvo, estão aqui em Araranguá deixando o paciente, mas já estão disponíveis. Manda pro Arroio, porque a do Arroio tá ocupada. Então, assim, o SAMU ele é interligado, né?
1: Ah, entendi. É interessante.
0: Assim como a gente já foi atender lá no Soares, que é próximo do Turvo, porque o Turvo tava ocupado, né? Então,
1: já saíram daqui para fazer o atendimento,
0: sim,
1: lá no Soares.
0: É que acontece, operária ali, aquela região, a gente vai, bastante, vai bastante.
1: Olha só que interessante, né? Então, dessas 2.400 ocorrências, o que é mais solicitado? O que acontece muito aqui no Arroio do Silva, Alan? Dessas ocorrências? Vou falar especificamente, sim, da cidade aqui, né?
0: Arroio, né?
1: Isso.
0: É, casos clínicos, né? Com certeza, dos mais variados.
1: Uh-huh.
0: Né? Então, casos clínicos é o... botar aí 95%, né?
1: 95%.
0: 90%,
1: 95%. Uhum.
0: Depois vem a parte dos traumas, né? Que é todo tipo de acidente que a gente chama.
1: Sim.
0: E tem muito paciente acamado, né? Então, agora, nessa época do frio, agora começa tudo que é relacionado a respiratório,
1: uhum,
0: a cardíaco, né?
1: Sim.
0: Então, a gente sabe que no inverno é onde dá mais problemas cardíacos, né?
1: Sim.
0: Então,
1: sim,
0: os infartos agora, como nessa época aí, já é mais decorrente, né?
1: Aham. Uhum.
0: AVC, é o que tu imaginar aí, convulsão.
1: Sim,
0: são
1: várias.
0: É difícil tu descrever um tipo de ocorrência, porque é de tudo, né?
1: Sim.
0: Então, pacientes que já têm alguma comorbidade, estão piorando, e aí é de tudo que tu imaginar, assim.
1: A questão dos acidentes, eu acho que é uma da parte também que é muito, como você falou, trauma, né? E aí, geralmente, os acidentes são envolvendo ali ou ciclistas ou motociclistas. Tudo. E a gente vê uma boa parte desses acidentes. É o maior número também, quando a gente fala de acidentes, de traumas, assim, envolvendo ciclistas e motociclistas?
0: Nós, né? A gente pega esse acidente de trânsito,
1: uhum,
0: né, principalmente, às vezes, dá apoio pro bombeiro, quando é mais de uma vítima, né?
1: Ah, certo.
0: Mas,
1: certo,
0: geralmente, acidente fica mais com o bombeiro. Bombeiro, né? Porque o pessoal já tem esse costume de chamar o bombeiro,
1: uhum,
0: né?
1: Sim.
0: Por causa,
1: sim,
0: do acidente de trânsito.
1: Uhum.
0: Então a gente pega bastante acidente, porém a gente pega muito é acidente tipo doméstico, né?
1: Ah, entendi. Acidente de trabalho doméstico. Por exemplo, uma senhora que está em casa teve uma queda e fraturou.
0: Fratura de fêmur. Fratura de fêmur em idoso é bem decorrente.
1: É decorrente?
0: Fratura de fêmur e bacia, né? Que a gente chama.
1: Aham. Uhum. Então, isso tudo porque, Alan, na grande maioria das vezes quando vocês vão atender, escorregou e caiu, ou um pet que estava ali, ou um tapete que o pessoal
0: tudo,
1: gosta,
0: né,
1: muito?
0: O idoso que às vezes precisa andar com um andador e não anda, que é meio teimoso, daí a família relata, que às vezes é um idoso que tem um Alzheimer e aí num descuido levantou da cama.
1: Aham, sim.
0: Então cai da cama, então tem assim todos os tipos, escorrega na área...
1: Sim.
0: Tropeça na rua. Então, assim, tem bastante, assim.
1: Tem bastante tipos, mas é uma parte recorrente esse dos acidentes domésticos.
0: A parte de doméstico tem, acontece, assim, não vou dizer pra ti que é todos os dias, né?
1: Sim.
0: Mas é algo que também é comum pra nós pegar.
1: É comum. É. E aí depois, claro, daí tem, depois tem infarto e AVC, assim, que é comum também, assim, esse quadro clínico.
0: Pessoas com que a IAM, né, que estão infartando, mas não chegaram a ter aquela parada, que já uhum. pessoas cardíacas.
1: Sim.
0: AVC dá bastante, assim, até me surpreendi nesse um ano, assim, um
1: tanto. É mesmo?
0: Que a gente pegou, né? Essa parte de AVC,
1: uhum.
0: Paciente convulsionando, né, por alguma razão, uma febre alta, alguma infecção, algum, né?
1: Sim.
0: Então, tem bastante também.
1: O AVC mais em idosos ou não quer dizer não, também, Alan?
0: É geral.
1: Independente,
0: assim, é,
1: geral.
0: Do adulto para idoso, né?
1: Adulto para idoso.
0: É, uhum. Tipo assim, nós já estamos nessa.
1: Sim, temos sim, que sim. Na idade tem que estar

0: Tem que estar cuidando, tem que estar fazendo os exames, né? Importante. Não, é interessante a gente falar isso aqui, pessoal, para vocês que estão em casa nos acompanhando e também pelo Facebook, porque são informações importantes, são informações que o pessoal pode ficar cuidando, né? Nesse caso. Eu, até antes da gente continuar falando, eu estava acompanhando ali que tem um Instagram do SAMU, e que inclusive vocês estavam fazendo uma... Eu não sei se eu posso falar de palestra, uma demonstração, sim, sim. Um atendimento, né, voltado para o aprendizado da comunidade, isso. É isso?
1: Até vale, o pessoal quiser seguir aí, né, SAMU Arroio, né, ali o Instagram, SAMU Arroio, vocês vão achar.
0: Sim.
1: É bom que o pessoal vai acompanhar o nosso trabalho e também ali às vezes sai alguma orientação de alguma coisa.
0: Ah, legal, tem interessante.
1: Tem um videozinho que a gente bota para ensinar algumas coisas ali, uhum. Então... Até a gente vai tentar movimentar um pouco mais, que também a gente, na correria não é fácil, né?
0: Sim, sim.
1: Mas às vezes a gente bota alguma coisa das ocorrências, o pessoal tem uma noção, né, de como funciona.
0: Ah, bom, é importante, são informações precisas ali, então, né?
1: O pessoal quiser seguir, né?
0: Uh-huh.
1: A gente teve agora, a gente já vem conversando aí a Manu, né, a secretária de saúde.
0: Sim.
1: Já sobre um projeto que a gente tem de multiplicador, né? Para passar esse conhecimento para frente.
0: Uh-huh.
1: Então a gente está se organizando, se adaptando agora, porque também tem alguns materiais para comprar.
0: Sim.
1: E aí a gente teve agora o primeiro, né, que a gente foi convidado ali pelo pessoal da IFSC, que, que fazia residência aqui no posto, os enfermeiros, né?
0: Sim, sim.
1: Então, pra gente fazer um apanhado, assim, geral, lá no Clube do Erechim, de mães, né?
0: Ah, no Clube de Mães do Erechim. Ah, sim,
1: então,
0: sim.
1: Então a gente fez esse primeiro ali pra ver, e o pessoal gostou muito, né? Porque a gente passou a orientação desde como funciona o SAMU, né? Pra tentar entender como funciona toda a parte do SAMU, de atendimento, como acionar o SAMU, mantendo essa calma... E ensinamos alguns como eles agir diante de diversos tipos de emergência, né?
0: Sim.
1: Por exemplo,
0: sim.
1: Voltando ao trauma ali, a queda de um trauma doméstico, por exemplo.
0: Sim,
1: né?
0: Sim, uma queda que tenha tido uma fratura.
1: Então é muito comum porque a gente chegar. O idoso ele caiu lá na cozinha, por exemplo, né? Aí tem uma fratura lá de fêmur, né? Alguma
0: sim,
1: coisa assim.
0: Sim.
1: E aí quando a gente chega, ele tá lá na cama, deitado, né? Por quê? Porque o familiar se sensibiliza, né? Quer dar o conforto, pisa gelado.
0: Sim, sim.
1: Mas é o maior erro que a pessoa pode cometer, né? Por quê? A pessoa tem uma fratura ali, tem um osso. Um osso ele vira uma lâmina, né? Ele tem uma ponta ali,
0: sim,
1: quebrou.
0: Sim, quebrou.
1: Então, quando tu mexe numa vítima assim, além da dor insuportável que ela vai sentir, porque tu imagina tu mexendo numa pessoa com uma fratura, tu não vai saber mexer direito, vai mexer de
0: vai querer
1: maneira.
0: Pegar no colo, de repente,
1: vai ter
0: ou...
1: que pegar lá do chão pra botar na cama, então tu imagina essa dor que ele vai sentir. Então ainda pode agravar a situação dele, né?
0: Sim.
1: Então pode esse osso romper ali a pele, o músculo, né, tudo ali, sair pra fora, criar uma hemorragia ensanguinante ali que vai levar esse idoso a ter uma piora muito grande, né, significativa, até o SAMU chegar pra estancar esse sangramento. Então isso aí leva... É coisa de minutos, tu perdendo sangue, tu pode perder a vida, né?
0: Sim, exato, exato.
1: Então, a gente orienta o quê? Deixa ele paradinho, não mexe, né? Se quiser botar ali um travesseiro embaixo da cabeça, se quiser botar um cobertor pra ele ficar mais quentinho.
0: Mas de preferência, onde ele caiu.
1: É, não mexe. O pessoal tem esse costume, infelizmente, de mexer.
0: Isso vale também para os acidentes de trânsito, uma queda de bicicleta, alguma coisa, para qualquer situação?
1: Qualquer tipo de queda que tu imaginar, aonde for, tu não mexe na vítima, né? Então chama o SAMU, se tu viu que é uma queda feia. A pessoa tá andando na rua, ela tropicou ali. Tu viu que ela tropicou, bateu a cabeça, vai lá. Se tu fazer com que ela não se mexa, tu já tá ajudando ela. Ah, eu não sei fazer nada. Não, tu sabe. Se tu não deixar ela, acalmar ela e não deixar ela se mexer, tu tá, às vezes, salvando a vida dela.
0: Sem precisar sair daquele local,
1: local
0: ali onde ela...
1: Daquela posição que ela tá.
0: Viu só como é que é interessante? Isso são conhecimentos que as pessoas não têm na realidade, né, Alan?
1: Então, essa instrução que a gente tá elaborando para passar aí no... A gente pode ir passar em qualquer entidade pública, né? Seja escola, creche... Clube de mães, a pai,
0: legal,
1: qualquer
0: importante.
1: Algo ligado a que é público, a gente pode estar passando. A gente não pode passar para tipo, escolas particulares, por exemplo, né?
0: Sei.
1: É um serviço público, né?
0: Mas onde essas instruções, primeiros socorros, essas informações aí podem ser feitas...
1: Podemos passar tranquilo, né? A gente, a gente até tem um link ali que a gente está vendo com o Estado para a gente... passar e aí eles, até a pessoa que participar pode ganhar até um certificado, a gente está vendo isso aí também.
0: Ah,
1: vai ver
0: que legal,
1: agora.
0: Muito bom,
1: mas
0: importante.
1: A gente, assim, aquele que estiver escutando nós, tiver interesse, né, em levar aí para o seu clube de mães, levar para sua creche, sua escola, pode entrar em contato com a gente ali, não tem problema, a gente vai se organizar e... Porque é muito importante as pessoas terem essa noção.
0: Claro, claro, claro. Desde o adulto, desde a criança até o adulto, né? Porque isso acontece, os acidentes domésticos ou qualquer outra situação acontece. Eu acho que uma das principais situações também, não sei se se envolve nisso aí, mas tem muitas pessoas que têm engasgos, né, Alan? Frequente, às vezes, né? Até com comida mesmo, né? É. E isso pode ajudar a pessoa naquele momento, né? Como leite materno também, né?
1: Leite materno, criança, adulto. Uhum,
0: sim.
1: Recentemente nós pegamos um adulto que engasgou com um pedaço de carne, foi grave, é mesmo? A situação foi grave, graças a Deus chegamos rápido, a USA de Aranguá veio no apoio com o médico,
0: uh-huh.
1: Aí conseguimos desobstruir ali a via aérea, o médico na hora que chegou conseguiu abrir ali com o laringo dele, que ele faz aquele para entubar, né? Conseguiu avistar a carne lá e pinçar, né? E a gente chegou primeiro que a USA, que a gente dá esse tempo resposta,
0: sim.
1: Já fomos dando os primeiros socorros, ele já foi dando uma reagida, mas ainda não tinha conseguido desobstruir a via aérea com um pedaço de carne.
0: Né? Sim.
1: Então, graças a Deus, foi rápido, conseguimos ter o êxito, né? O paciente foi conversando para o hospital.
0: Que coisa, né?
1: Fez os procedimentos lá, parece que ficou internado, porque acaba machucando um pouco também, né?
0: Aham. Uhum.
1: Mas aí, tem crianças engasgadas, acontece, sim. Né? Atendimento em escolas acontece bastante. Aqui na Polônia já fomos bastante vezes.
0: Na escola também?
1: Na Polônia já fomos bastante adolescente.
0: Uhum. Sim.
1: Às vezes é queda, às vezes é uma crise de ansiedade. De diversos tipos de
0: ocorrência. Tem também. Interessante. Ô, Alan, eu acredito... Daqui a pouco a gente fala sobre os comentários aqui dos amigos, mas eu tenho uma questão importante, eu acho que a curiosidade, algo que tenha chocado, assim, tenha abalado, tenha deixado vocês assim, poxa, essa ocorrência aqui foi terrível, essa situação aqui que a gente não conseguiu reverter, ou conseguiu reverter, sim. Mas mesmo assim ficaram pensando, poxa, que triste. Tem alguma desse um ano do SAMU aqui no Arroio do Silva, algo marcante, assim, da equipe inteira, ou tua particular, enfim, né?
1: É assim, a gente... Às vezes a gente se torna até um pouco frio, né?
0: Uhum,
1: porque a gente precisa disso.
0: Porque na profissão tem que ser assim também,
1: pra
0: né?
1: Pra gente não se envolver, né?
0: Exato.
1: Mas é claro que tem ocorrências que deixam marca, né? Que a gente... Uhum. A que geralmente é que deixa marca, assim, são essas que são mais complexas que a gente consegue reverter, né?
0: Sim.
1: Então,
0: sim.
1: Aquela que a gente não consegue, a gente fica chateado, porque talvez se tivesse ligado um pouco antes, ou a gente já chega um pouco antes, mas... E alguma coisa, mas a gente se é profissional, a gente sabe que tem situações que não tem o que fazer, né?
0: Sim.
1: Então, infelizmente, não tem o que fazer. Às vezes a gente chega nós, daqui a pouco chega a USA com o médico, faz todo o procedimento, tudo, ficamos ali uma hora investido no paciente,
0: sim.
1: Dentro de casa. E
0: já teve isso? Já aconteceu no
1: infarto, né? Não, isso é. Infarto é corriqueiro, né?
0: É?
1: Então,
0: interessante.
1: Teve uma marcante que foi na ceia do Natal. A gente pegou um infarto, né?
0: Ceia do Natal?
1: É,
0: dia 24, 25? 24?
1: No dia 24.
0: 24.
1: Uma parada cardíaca aqui no Arroio, né?
0: Uhum.
1: Não vou citar bairro porque pra eles não...
0: Sim, sim.
1: Então a gente atendeu ali. É um momento assim de festa, família. E de repente, né, a pessoa vem a ter ali um infarto. E investimos ali e ficamos mais de uma hora em cima ali, né? Nós e a USA. E fizemos de tudo ali que fosse possível, mas infelizmente não deu, né?
0: Daí o infarto foi fatal, no caso. Foi fulminante.
1: E daí infelizmente não deu. Então é algo que marca, né,
0: pela data, pelo momento, né? Uma família reunida, enfim.
1: Teve uma parada que a gente pegou em Araranguá, né? Foi eu e a minha colega Adriana.
0: Uhum.
1: Então a gente pegou ali. Na hora a gente pediu o apoio da USA, ele estava ocupado.
0: Sim.
1: Estava em transferência, vindo para o regional. A gente foi, conseguimos ter êxito ali, reverter. Daí nisso a USA viu nós indo. Daqui a pouco eles foram para o hospital, deixaram o paciente, já voltaram ali para dar o suporte. Aí conseguimos reverter.
0: Sim.
1: Então isso traz uma emoção legal, porque a parada cardíaca ela não é fácil de reverter.
0: Sim.
1: Então quando a gente consegue ter êxito, assim, é algo que marca a gente não esquece mais do paciente que a gente conseguiu trazer, né?
0: Que
1: de
0: legal, volta. Que legal.
1: Esse é o paciente que a gente não esquece, a gente não esquece da cara dele.
0: Sim, sim.
1: Esse que a gente consegue trazer de volta.
0: Essa questão da parada cardíaca, ela envolve quais os fatores, quais os principais fatores, assim, até porque é claro que a gente fala de uma questão técnica do SAMU, sim. Mas a gente fala de uma questão também de cuidados com a saúde, né? E o que que geralmente ocorre, assim, nessa questão, assim? Porque a gente tem acompanhado também e tem acontecido ataques fulminantes em jovens também. Antigamente falava, não, era mais idosos. Mas agora a gente vê jovens de 30, 40 anos também sofrendo com isso, né, Alan?
1: É, quando a gente vai, a gente só tem recebe a ocorrência, a notícia que é um paciente que está, né, com uma suspeita de parada, ou, provavelmente é paciente cardíaco, é o que eles fazem para nós. Então a gente não tem a profundidade de saber o que levou ele a fazer até isso, né? Uhum. Se é uma comorbidade, qual é o Sim. problema de saúde que ele tem, o que, que aconteceu, né?
0: Sim.
1: Porque uma parada cardíaca pode ter vários fatores, né? Tu pode levar um choque, ter uma parada, tu pode ter um trauma, levar uma parada.
0: Uhum. Nesse meio do...
1: mas geralmente é paciente que já tem algum problema cardíaco.
0: Já tem um problema já
1: relacionado. Às vezes já tem um paciente que não sabe Sim. que tem esse problema, por isso é importante as pessoas estar fazendo aqueles exames anual, né?
0: Sim.
1: Então, acontece de tudo, assim, né? Então, a parada cardíaca não tem idade também, né?
0: Sim.
1: Então, nós já estamos aí nessa idade aí, vamos se cuida.
0: Ficar atento, tem que ficar atento, não adianta.
1: Tem bastante jovem aí com bastante questão de cardíaco.
0: Deixa eu ver quem está por aqui participando com a gente no nosso Facebook. Tem a Irene Urnal. Bom dia a você, Alan da Silva. Alan da Silva é um excelente profissional, né? E que tem o meu apoio. Tiro o meu chapéu também para todos os socorristas do SAMU.
1: Dona Irene, obrigado. Tamo junto.
0: A Jéssica Farina. Bom dia, Alan. Bom dia, Pique. Deus abençoe vocês. Obrigado pelo carinho.
1: Obrigado, Jéssica.
0: O Vanderly Fagundes, bom dia Verdes Mares, quero agradecer pelo atendimento, o trabalho de vocês, pelas mensagens e reflexões, parabéns aí pelo atendimento do SAMU, precisei semana passada, 4 da manhã, eles foram bem rapidinhos, atendimento excelente, muito obrigado, no dia eu já agradeci, mas agradeço agora de novo, Vanderly Fagundes, tá parabenizando aí.
1: Melhoras aí, Vanderly, precisando, chama.
0: E realmente é uma questão, né, Alan, porque não tem hora, né, cara?
1: Não tem hora,
0: vocês estão ali, vocês têm vocês têm ali o QG, né, que é o local onde vocês ficam, né, a base, mas não tem, é 24 horas direto ali.
1: Qualquer momento, né, é muito comum ocorrência na madrugada, é bem comum, né, porque o que acontece, a gente repara que muitas vezes as pessoas estão passando mal durante o dia, e aí vão tomando um remedinho, vão segurando, aí chega a noite, não, mas vamos segurar para amanhã ir no posto, e aí chega a madrugada, não aguenta, daí são obrigados a chamar, né.
0: A ocorrência maior é a madrugada, o número de ocorrências ou não?
1: Não
0: é,
1: tem
0: só,
1: horário,
0: só
1: né?
0: É comum, né?
1: Mas é comum a madrugada ter, pelo menos. Uhum. É difícil a madrugada que não tenha no mínimo uma, né?
0: Sim.
1: Já teve madrugada de 2, 3, 4, de a gente não parar, né? Então é muito Sim. comum, às vezes, a gente passar a madrugada toda em acordado ali, e até de ocorrência. Acontece, às vezes, não ter Sim. nenhuma, né?
0: Uhum.
1: Mas é mais difícil não ter do que ter na madrugada.
0: Sim.
1: Mas uhum. não tem horário. Esse horário assim de entre 11 da manhã a 1 da tarde também é bem corriqueiro ter ocorrência.
0: Então, é mesmo?
1: Dificilmente a gente almoça meio-dia, né? Às vezes é uhum. 2 da tarde, 3. Já teve dia de almoçar 4 horas da tarde.
0: Então, por causa das ocorrências.
1: Que a gente não pode parar, né? Vamos Sim. parar aqui para almoçar. A gente uhum. não pode, né? A gente vai lá, busca a marmita, vem, se der.
0: Vai comendo, se tiver que parar no meio do almoço e...
1: É bem comum a gente sair com a marmita dentro da ambulância, né? Tu tá lá pegando a marmita, pessoal que costuma uhum. vender marmita pra mim, sabe,
0: sim,
1: né?
0: Sim, sim.
1: Às vezes eu tô aguardando a marmita ali, dá ocorrência, ó, já passo na volta. Ou às vezes eu pego a marmita e saio com a ambulância pra...
0: Já pra ir pra ocorrência.
1: Pra ocorrência com a marmita.
0: Olha
1: não
0: só
1: tem
0: que
1: tempo.
0: Coisa, né, cara? É
1: Por
0: verdade.
1: Por isso que a gente não pode sentar num restaurante e comer, né? Porque senão, às vezes, corre o risco de perder a comida, né? Porque vai ficar
0: sim,
1: ali no prato.
0: Exatamente. Deixa eu ver quem tá por aqui. Bom dia, é o Edevar Caetano. Bom dia, Pique. Quero parabenizar o SAMU do Arroio. É muito importante para a nossa cidade. Um abraço aí para o compadre.
1: Ô, compadre, abraço aí, compadre, tá...
0: Abriram a loja lá, né?
1: Abriram a loja aí, sucesso, né?
0: É Brasa Brasil,
1: Brasa
0: né?
1: Brasa Brasil aí,
0: Brasa Brasil.
1: De qualidade, né?
0: Lá do ladinho do mercado, lá do ladinho do Grêmio Fronteira, lá em Araranguá. Caramba. O José, o nosso amigo Cabelo Pintor, né? Opa. Ele que tá falando aqui, quero agradecer o SAMU, sexta-feira, 4 da manhã, passei mal, meu filho me ligou e graças a Deus foi muito rápido, conduziram ao Hospital Regional, parabéns aí aos SAMUzeiros.
1: Obrigado,
0: e ele tá mandando um abraço aqui também.
1: Abraço, melhoras aí também.
0: Isso, deixa eu ver quem mais que tá por aqui, quem que tá participando aqui com a gente, é a Rosângela Pereira, ela fala aqui, bom dia Pique, um abraço ao Alan, pessoa maravilhosa, Deus abençoe, tive o prazer de conhecer na festa, ele e sua família, muito atencioso, fico feliz por ele ser nosso socorrista.
1: Abraço, Dona, também. Foi um prazer conhecer a senhora também.
0: Deixa eu ver quem mais que tá por aqui. É o Dirceu Teles, o Dirceu e a Cida Teles, né? Bom dia a vocês, que Deus abençoe. Quero agradecer muito o SAMU, pois quando caí da escada, quebrei o pé, eles vieram muito rápido, cerca de 10 minutos, o atendimento foi muito bom.
1: Isso. É quando é trauma, né? É importante uh-huh. o pessoal saber, a gente vai procurar chegar o mais rápido possível, né?
0: Sim.
1: E lá a gente vai fazer toda a parte de mobilização, então às vezes lá no local é demoradinho, né?
0: Sim.
1: Porque a gente precisa dar esse conforto pro paciente ali na hora, evitar agravar, então...
0: Não é simplesmente pegar, botar e vambora.
1: Às vezes o pessoal Sim. tem esse Aham. costume de, mas por que estão demorando? Mas não, Sim. mas calma que a gente sabe o que está fazendo.
0: Exatamente, né? Ô Alan, antes da gente finalizar, quais são os desafios ainda que o SAMU está enfrentando, né? A gente sabe que tem uma equipe, eu não sei quantos fazem parte agora da equipe, você Sim. pode até falar para nós... E com relação aos desafios, tá ficando pequeno aí o atendimento do SAMU, o local, né, a base, uhum. tem alguns investimentos que tem que ser feito a mais, e aí vem a questão burocrática, como você falou, infelizmente por enquanto é só o município que está arcando com as despesas, né? Tem ainda desafios aí do SAMU para cá, para nossa cidade, ou não os serviços estão em andamento do jeito que

0: tá legal assim ou precisa melhorar?
1: No momento o SAMU supre a necessidade, né? Tranquilo, a gente tem uma base bem completa, uma viatura bem completa, com bons equipamentos, bom material para trabalhar. A equipe é formada por 8 socorristas, né?
0: Então
1: a gente se reveza 2 em 2, né?
0: Uhum.
1: 4 equipes.
0: É 24 por 72.
1: 24 por 72, né?
0: Sim.
1: Então a gente se reveza em 4 equipes. E claro que a gente sempre almeja, está sempre melhorando, né? A gente agora está aguardando que venha uma ambulância reserva do governo federal, né? Que ficaram de mandar, a gente está aguardando. Que daí, se quando essa vai para manutenção, a gente é obrigado a parar ela, né?
0: Sim.
1: Então, se nós tivermos uma reserva, backup que a gente chama, né?
0: Uhum.
1: Então, a gente não vai precisar parar.
0: Nunca.
1: Sim. Tem um problema mecânico, uma manutenção, não.
0: Existe essa possibilidade ou tem que fazer o requerimento? Já
1: não,
0: tem
1: já
0: um...
1: foi feito pedido, parece que já sinalizaram, certo. Já, né? Aquela do PAC.
0: Então, estamos
1: aguardando aí. Tem alguns materiais que a gente tem aquele Lucas,
0: sim.
1: Não sei se viu, que faz a massagem cardíaca automática. Okay?
0: Sim,
1: então,
0: sim.
1: Nossa secretária tá vendo isso aí, mas ele é um equipamento muito caro, né?
0: Uh-huh.
1: Mas a secretária tá vendo isso aí, tá indo atrás, vamos torcer que dê certo.
0: Sim.
1: Mas no geral, assim, a gente tá dando conta do recado, o SAMU veio para ficar e é um serviço essencial aí pro município. Né?
0: Exatamente. Bom, a questão de ambulâncias, você falava que tem uma que é diferente da outra, né? A do isso. Arroio do Silva é diferente da de Araranguá, é isso? E as duas fazem parte do SAMU também?
1: Sim, é o que acontece. Toda cidade polo, né, tipo Araranguá, Criciúma, Tubarão, né,
0: uhum.
1: por exemplo, elas têm a USA, que é a UTI móvel, né, a Unidade de Suporte Avançado.
0: Certo.
1: Que ela é composta com um condutor socorrista, enfermeiro e o médico. Então essas são as USAs,
0: ficam
1: nas cidades polos.
0: Uhum.
1: Ao redor, né, que é o nosso caso da MESC, né, então Arroio, Meleiro, Turvo, Sombrio, Santa Rosa... É as USB, Unidade de Suporte Básico, né? Então,
0: sim.
1: Avançado e básico, que é composta pelo condutor e pelo técnico.
0: Sim.
1: É onde tem... Isso é feito por quê? Por causa já é esse planejamento do tempo-resposta.
0: Aham.
1: Então, vamos voltar no exemplo. Deu uma parada cardíaca na Praia da Meta.
0: Sim.
1: Então, a do Arroio é a mais próxima, né? Nós estamos ali na base, eles vão enviar
0: sim.
1: nós.
0: Aham.
1: Eles vão enviar nós para essa parada cardíaca, né? Mas já vão acionar a USA, se a USA estiver disponível.
0: Sim.
1: Para vir no apoio.
0: Uhum.
1: Então a gente vai chegar primeiro, já vai dar os primeiros socorros. Ou às vezes a gente chega lá no local, né? Foi passado que o paciente está mal, mas não passaram a gravidade, né? Tipo, o familiar não soube descrever
0: sim,
1: ali que está em uma parada ou que está tendo, né, um infarto.
0: Só falou que estava precisando de atendimento.
1: Está desmaiado aqui, mas não fala que, né?
0: Uhum.
1: A gente chega lá, constata a gravidade, né? Não, é uma parada. A gente não vai poder remover aqui, vamos ter que fazer os primeiros socorros aqui na residência.
0: Sim.
1: A gente já liga para a central, aciona a USA, aí eles mandam a USA no apoio, né? A USA vem com o médico, faz todo o procedimento. Então a USA, ela está ali para dar esse suporte para as USB, né? Meleiro, Turvo,
0: sim,
1: né?
0: Sim.
1: Sombrio. E a USA também, só que a USA também ela fica responsável pelas transferências. Te dar um exemplo. Lá no Turvo, o cara pegou lá um acidente de moto muito grave.
0: Uh-huh. Sim.
1: Aí ele levou para o hospital do Turvo, que é mais perto, né? Para poder estabilizar aquele paciente.
0: Sim.
1: Só que aquele paciente tem que ser transferido para São José. Então não pode ser a do Turvo. Tem que ser a USA de Araranguá. Ela vai lá no Turvo, pega esse paciente e leva para São José. Então a USA ela faz esse trabalho de transferência. Uh-huh. Por quê? Porque é uma
0: sim.
1: UTI móvel, né?
0: Uh-huh. Então, ela tem mais equipamentos, isso. Ela tem mais suportes para isso.
1: Isso. Então por isso que a USA ela não vai para qualquer tipo de ocorrência, né? Ela tem que estar preparada e disponível para os mais graves, né?
0: Uhum.
1: Então, o que acontecia antes? Por que que antes, às vezes, vinha do Meleiro? Ah, mas tem uma Araranguá. Mas eles não vão mandar a de Araranguá aqui.
0: Se
1: uma
0: é...
1: coisa que pode ser pela USB,
0: uhum.
1: né?
0: Uhum.
1: Então, eles vão tentar deixar o máximo a USA disponível para esse tipo de... Até porque a USA também dá suporte para o próprio bombeiro, né?
0: Sim.
1: Então,
0: sim.
1: É muito comum o
0: também?
1: Bombeiro também acionar
0: uhum.
1: nós. A gente,
0: uhum.
1: a gente dá suporte para o bombeiro, a gente dá suporte para a polícia. Principalmente casos psiquiátricos, né? A polícia liga para o SAMU. Porque a gente trabalha com medicação.
0: Ah,
1: né?
0: Sim, sim.
1: Então, né, o caso psiquiátrico também é muito
0: decorrente. Os surtos, no caso?
1: Surto é bastante mesmo.
0: Ah,
1: a gente até se surpreendeu, assim.
0: Uh-huh.
1: É bastante. Olha, fiquei me surpreso com a quantidade de psiquiátrico de casos que a gente pega, né? Tentativa de suicídio.
0: Sim. Aqui, isso dentro da cidade mesmo, dentro do Arroio mesmo.
1: Aranguá,
0: sim.
1: É, caso de suicídio, tentativa é
0: tentativa
1: bastante.
0: De suicídio
1: casos
0: também.
1: Casos psiquiátricos.
0: Coisa, né, cara?
1: Ou por problemas psiquiátricos, ou problemas de droga, né?
0: Uh-huh.
1: Então, acontece
0: sim.
1: muito.
0: Sim,
1: então a gente
0: sim.
1: também dá esse suporte, né, pra PM.
0: Uhum.
1: Até quero mandar um abraço pra PM aqui do Arroio. Até de Araranguá também, mas a gente tem um
0: sim.
1: contato mais com o Arroio, que também estamos sempre trabalhando junto aí nas ocorrências, sempre dando esse apoio pra nós, esse suporte, né?
0: Uhum.
1: Mandar um abraço pro pessoal aí que também passa trabalho, né?
0: É uma situação delicada, né, cara? Porque a gente analisa assim, você é uma pessoa em surto. É, além da pessoa estar em surto, que tem que cuidar da vida dela, vocês também têm que cuidar da vida de vocês,
1: sim.
0: porque você não sabe o que pode acontecer com uma pessoa em surto naquele momento, né?
1: É importante as pessoas saberem, né? Quando
0: uhum.
1: elas acionam o SAMU sobre um surto, um familiar que está em surto, alguém na rua que está em surto, né?
0: Sim.
1: A gente só vai se a polícia for acionada antes.

0: tá? A gente não vai chegar lá na casa, o paciente está em surto, está agressivo, e nós vamos entrar lá na casa e pegar o paciente à força. Não é o trabalho do SAMU, a gente não é preparado para isso.
1: Sim.
0: Para pegar
1: sim.
0: ninguém à força.
1: Primeiro aciona a polícia.
0: Apoio com a polícia.
1: Certo.
0: Aí a central, né, interligada ali com a polícia, vocês conversam, a PM já está indo para o local.
1: Uhum.
0: A gente chegou lá, a PM não está no local, a gente não desce da ambulância. Se a gente vê que tem risco para nós, né?
1: Sim.
0: Se tiver risco para nós, a gente
1: sim,
0: não desce.
1: Sim, obviamente, né?
0: Então a gente vai esperar a PM vai vir, e aí a PM vindo, nós vamos junto com a PM lá fazer a contenção.
1: Porque aí
0: paciente.
1: Sim a PM tem esse trabalho de poder,
0: trabalho,
1: né?
0: De
1: saber
0: sim.
1: controlar, de saber utilizar o tamanho da força para poder.
0: Eles contêm essa força, a gente vai dar o apoio para
1: uhum.
0: eles nesse momento.
1: Sim.
0: Né? Dependendo
1: sim.
0: do paciente, é preciso, né? Vem dois policial mais dois do SAMU, às vezes nós passamos trabalho ainda para amarrar.
1: É mesmo?
0: Então a gente dá esse apoio, mas a gente precisa que só. Pode agir quando a PM estiver no local.
1: E aí a questão é aplicado o medicamento no local já para baixar
0: entra,
1: aquela
0: a
1: adrenalina?
0: Gente vê qual é a situação do paciente, passa para regulação médica e geralmente eles mandam dar a medicação na hora. Ali, né?
1: Já na hora.
0: É.
1: Já na hora.
0: Nem todos apagam, mas a maioria já dá uma acalmada.
1: Dá uma acalmada. Olha só, vejam bem, né? É, a nossa amiga Nega lá do Marinho, bom dia Alan, bom dia Pique, quero mandar um abraço aí, sempre muito atencioso com os nossos doentes também, tá mandando um abraço aqui.
0: Abraço, a Nega ela teve presenciou uma vizinha que teve uma fratura de fêmur e lá eles fizeram certinho, deixaram no local paradinho. Lá,
1: certo. Não mexeram nela.
0: Não mexeram, lá fizeram certinho, deixaram a vozinha paradinha lá.
1: Sim.
0: A gente chegou lá, fez toda a imobilização.
1: Interessante, né? É. Importante essa questão assim, né? Então, no local. O João Dias, bom dia, meu amigo Evandro, que Deus abençoe, parabéns ao vizinho Alan pelo trabalho que está fazendo aí à frente do SAMU também.
0: Obrigado, vizinho. Tamo aí.
1: Seu João Dias mandando um abraço aqui para nós aqui também. Pessoal que estão nos acompanhando. Alan, então, para a gente finalizar aqui, fazer um apanhado geral aqui com os amigos que estão participando, o trabalho do SAMU segue, completando um ano agora, quase 2.400 atendimentos, vai passar de 2.400 atendimentos aí, então, uma média de 7 por dia. É um trabalho bastante grande, bastante árduo aí que o SAMU vem desempenhando aqui no Arroio do Silva e toda a região. E os detalhes que a gente falou aqui, vamos reforçar então. Atendimento é 192, 193, pode ligar, um dos dois ali, não tem problema. É interligado os dois, tanto o SAMU quanto os bombeiros ou não?
0: As centrais são separadas, né? O COBOM,
1: sim.
0: O bombeiro, o SAMU tem a regulação do SAMU 192,
1: uhum.
0: O bombeiro 193, né?
1: Sim.
0: Mas dependendo da necessidade, eles se conversam para pedir apoio um para o outro, né?
1: Certo, certo. Então, na questão de urgência e emergência, não levar até a base, né?
0: Não.
1: Esse é o recado principal, é isso?
0: Não levar porque pode acontecer de a gente não estar lá e a pessoa perder tempo ali, né?
1: Sim, sim. E aí a ligação...
0: E ligação 192, eles vão passar toda a orientação, né?
1: Sim.
0: Porque às vezes, dependendo do caso, tu mesmo pode salvar a vítima antes de nós chegar, né?
1: Exato.
0: Uma manobra de engasgo, por exemplo, eles vão te orientar o que fazer. Às vezes, acontece de às vezes nós chegar na residência e a pessoa já não tá mais engasgada.
1: Já aconteceu. Aconteceu.
0: Aí a gente só vai avaliar e levar para o hospital para ter uma avaliação melhor.
1: Então, a principal situação é de quem está do lado de fora da ocorrência, no caso, o familiar que está envolvido na ocorrência, mas não é ele que está passando pela
0: sim.
1: situação, é manter a calma.
0: Manter a calma, passar as orientações lá para responder tudo para a regulação médica,
1: uhum,
0: né?
1: Sim.
0: Não importa, eles vão fazer pergunta mesmo, mas é que as pessoas precisam entender assim, ó, quando tu liga o 92, cai lá no telefonista lá.
1: Sim.
0: Que é o timer que a gente chama.
1: Uhum.
0: Enquanto ele está... buscando essas informações tua, o outro já está indo atrás da ambulância. Ele já está vendo qual é a mais próxima.
1: Sim.
0: Mas demorou. Não, na verdade, não é que está demorando. Ele já está agilizando isso. O médico já está vendo qual é a ambulância que está mais próxima, onde vai mandar. Às vezes, eles estão fazendo a pergunta e nós já estamos deslocando para o caminho. Então, assim, eles ainda estão buscando pergunta tua, mas nós já estamos, às vezes, até em deslocamento já.
1: Sim, sim.
0: Então, o pessoal tem que ter essa calma, né?
1: Já tem que ter essa calma. E não esqueça, 192, aquilo que a gente estava falando ali, é o número do SAMU aqui de Balneário Arroio do Silva. Alan, muito obrigado pelo carinho de ter vindo aqui, né? E desejo sucesso para toda a equipe, né? Parabéns pelo trabalho, parabéns pelo empenho. A gente sabe que não é fácil lidar, é como você falou, né? Muitas vezes vamos nos tornando um pouco mais frios, mas tem a emoção e tem que ter também o trabalho, tem que ter o comprometimento aí. E parabéns, voltamos em outras oportunidades, quando precisar, se ficou faltando alguma coisa, pode ficar
0: à vontade.
1: A gente
0: agradece, né, o espaço, né, a gente frisa bastante, é importante as pessoas, quando receberem o SAMU na sua casa, né,
1: sim.
0: Deixar a equipe trabalhar, né, prestar esse apoio para a equipe ali naquele momento, que a equipe é
1: preparada. Não atrapalhar, né?
0: Não atrapalhar, preparar,
1: verdade.
0: Acalmar aquele que está mais, o familiar que está mais nervoso, buscar esse, ajudar nesse tempo resposta, sim. Às vezes ficar na frente da casa, sinalizar lá para a viatura quando dobra lá na esquina, procurar se tu vê que a rua é uma rua de difícil acesso, se o motoboy, quando vai lá entregar, ele demora para achar porque tem algum problema, eles, então tu imagina que a ambulância também vai demorar para achar, porque sim. Tem às vezes esse problema de localização, tentar agilizar, né, manter a calma e precisando, né, ligar 192, né, confiar na equipe, né, pra, vale frisar, Pi, que nós temos na equipe uma exigência do Estado,
1: sim,
0: que o condutor socorrista ele tem que ter 200 horas de curso por ano.
1: E o todo per... ano?
0: Todo ano, o técnico de enfermagem 176 horas de curso. Então, assim, é uma equipe que está bem preparada,
1: sim,
0: né?
1: Sim.
0: Desde já agradeço também aqui, aproveitar o espaço, né? O prefeito Jorge agora, a Manu, secretária, que dão esse suporte para nós, para que a gente está sempre fazendo o curso, sempre se atualizando,
1: que
0: né?
1: Que bom, que bom.
0: Seja cursos online ou seja curso presencial lá em Floripa, ou em alguma outra cidade que surge. Então, a equipe está sempre indo atrás desses cursos, sempre indo atrás de conhecimento, né? Que é muito importante. E a gente ainda nunca sabe tudo e não vai saber tudo, né?
1: Verdade.
0: Mas a gente está sempre buscando esse entendimento, esse conhecimento para poder prestar um serviço cada vez melhor para a população, né?
1: Muito bem. 9h24, conversamos aqui então com o nosso amigo Alan da ambulância, o Alan da Silva, o Alan do SAMU, coordenador aqui do SAMU de Balneário Rui do Silva, que falou aqui com a gente. Nós vamos finalizando a nossa live, seguimos aqui no rádio, tem informações do esporte, temos destaques ainda em informações do Arroio do Silva. Fechamos a nossa live por aqui, agradecendo a todos que estiveram na nossa companhia. Um intervalo por aqui, na sequência nós estaremos de volta. Aguarde aí, agora são 9h25, voltamos já.
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4: 9h25.
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Vamos nessa, pessoal, tamo de volta e você ligado aqui na Verdes Mares FM. Agora são 9 horas e 36 minutinhos. Vamos falar aqui de esportes então no nosso programa. Vamos trazer o setor esportivo aqui com vocês na Verdes Mares FM. É hora de falar de esportes e é hora da gente trazer então os destaques do setor esportivo. Você acompanha com a gente as informações e a movimentação. 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

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Bora falar de esportes então para hoje, quarta-feira. O que nós temos aqui para trazer em destaques para vocês, meus amigos e minhas amigas? A gente vai falar da Série B do Campeonato Brasileiro. Hoje tem rodada, tá? Ontem teve um jogo. O Operário do Paraná venceu o Atlético pelo placar de 1-0. Com esse resultado, o Operário agora é o quinto colocado, 28 pontos, passou o Juventude. Tá? E o Atlético ficou aí na metade da tabela com 22 pontos, 11º. Hoje tem o Tigre jogando fora de casa hoje no Moisés Lucarelli. Esse jogo é contra a Ponte Preta lá em Campinas. A Ponte Preta é a vice-lanterna. Tem 8 pontos, tá na 19ª colocação. O Criciúma é terceiro colocado com 30 pontos. É uma oportunidade do Criciúma assumir a liderança, pular para 33 pontos... e aguardar os jogos aí que acontecerão no decorrer da semana. É o caso do Juventude contra o Vila Nova. O Vila Nova é o líder agora com 30 pontos. Então, Juventude e Vila Nova jogam às 7 da noite, na sexta-feira. E o Avaí, que está na zona de rebaixamento, vai jogar contra o Náutico apenas no domingo. São os jogos que a gente tem aqui. Então, hoje, o Criciúma jogando fora de casa, Série B do Campeonato Brasileiro, 8 horas da noite... Ponte Preta e Criciúma, jogo pela 17ª rodada do Campeonato Brasileiro Série B.

FIFA chegou nas suas quartas de final. Ontem nós tivemos mais dois jogos e que jogos eletrizantes, né? De tarde, a uma hora da tarde, a Argentina saiu perdendo pelo placar de 2-0. Messi perdeu o pênalti. É um jogo muito conturbado, um jogo de muitas dúvidas, um jogo em que a arbitragem de vídeo entra em campo, algumas coisas assim, né, que a gente fica com bastante dúvida. Mas de uma coisa a gente não pode negar, né, pessoal? É a alma, a vontade de jogar, a vontade de vencer, a vontade de querer, né, lutar até o final. E isso a seleção argentina tem de sobra. Infelizmente, a seleção brasileira não tem. Não tem alma. Seleção brasileira sem alma, sem vontade, sem querer vencer. É diferente. Vejam bem que o próprio melhor jogador da equipe da Argentina, que é o Messi, que é um dos maiores da história do futebol, ele perdeu o pênalti. Né? Ele acabou perdendo o pênalti, o goleiro defendeu. Pênalti que ele chutou, o goleiro defendeu. E aí, gente, o que que aconteceu? Durante todo o restante do jogo, ele não se escondeu. Ele acabou acertando uma bola na trave, ele teve lances que não acertou, o primeiro tempo que acertou uma falta na trave também, passes, enfim, ele não estava bem. E continuou no segundo tempo tentando. Tanto que deu uma assistência, fez mais um gol, e a Argentina conseguiu a virada pelo placar de 3-2 e avançou, diferente da nossa seleção. A Argentina estava perdendo de 2-0, quando levou o segundo gol, a Argentina pressionou até conseguir o gol. Seleção brasileira, né? E claro que a gente não pode comparar, porque são futebol é futebol diferente, o estilo de jogo é diferente de cada um. Mas

alma, vontade, querer vencer. Eu também concordo que o VAR ajudou em alguns momentos a Argentina no jogo contra o Egito. Eu concordo. Foi escancarado algumas coisas assim que poderiam ter observado. Mas o que não pode deixar da gente falar é a vontade, né, gente? A gana, aquela possibilidade de querer vencer mesmo, né? E ontem nós vimos a Colômbia, que infelizmente saiu da Copa do Mundo, mas saiu também de uma maneira que tentou, de todas as maneiras. Correu, marcou, buscou, brigou, empurrou jogadores. Não tinha, a Colômbia estava defendendo seu país. Infelizmente caiu para a Suíça, nos pênaltis. Um jogo até bastante equilibrado. O Compaz, aquele que era um atacante do Grêmio, ele perdeu um gol incrível no finalzinho da prorrogação. Inacreditável o gol que ele perdeu. Um erro da Suíça, a bola sobrou para ele sozinho dentro da pequena área junto com o goleiro. E ele conseguiu isolar, colocar para fora. Nas penalidades máximas, a Suíça avançou ontem depois do empate 0-0, 4-3 nos pênaltis. Hoje não tem Copa do Mundo, e aí nós temos dois jogos no sábado, um na sexta e um amanhã, quinta-feira. Quartas de final, definidas então, França e Marrocos, amanhã às 5 horas da tarde, jogo bom esse aí. E na sexta-feira às 4 horas da tarde tem Espanha e Bélgica. Quem vencer de França e Marrocos enfrentará o vencedor de Espanha e Bélgica. No sábado, 6 da tarde, tem Noruega e Inglaterra, um jogaço para acompanhar aí então, às 18 horas. E às 10 horas da noite tem Argentina e Suíça. Quem vencer de Noruega e Inglaterra, na semifinal, vai enfrentar Argentina ou Suíça. E aí nós vamos para as semifinais, que vão acontecer na terça e na quarta-feira. E aí a disputa do terceiro lugar será no sábado e do primeiro lugar será no domingo, às 4 horas da tarde. Diminuindo o número de seleções, nós poderíamos estar com a nossa seleção brasileira aí jogando contra a Inglaterra, né, gente? Quartas de final, mas infelizmente aí não conseguimos. Segue os europeus, são 6 times europeus entre os 8, um africano e um sul-americano. Marrocos e Argentina estão aí. A Colômbia poderia ter, tinha até mais chance de ganhar, poderia ter ganho da Suíça. Não fez tanto por merecer também. A Colômbia não fez uma grande partida. O Paraguai fez uma partida dura contra a França, mas também foi eliminado. E aí o Brasil perdeu para a Noruega numa partida, né? Uma vergonha realmente, sem vontade, sem ânimo, sem alma. Então nós teremos, hoje não tem Copa do Mundo, amanhã 5 da tarde França e Marrocos, sexta 4 da tarde Espanha e Bélgica, sábado 18 horas Noruega e Inglaterra e sábado às 10 horas da noite tem Argentina e Suíça, são os jogos que a gente tem, depois a gente vai para a semifinal e a grande final da Copa do Mundo da FIFA 2026. São os destaques que a gente tem por aqui então, as informações que a gente fala para vocês.

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Amanhã a gente volta a falar de esportes aqui no nosso programa.

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0: Bom, pessoal, notícias aqui de Balneário Arroio do Silva. Antes da gente finalizar aqui, então, a nossa programação, temos duas informações importantes. Eu quero destacar aqui para você. Uma delas eu vou trazendo aqui, então, meus amigos e minhas amigas. 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Pessoal, a obra de pavimentação da rua T5, a conhecida estrada do CTG, foi retomada aqui em Balneário Arroio do Silva. Os trabalhos seguem no lado norte do município e estão em fase de aplicação da capa asfáltica, representando mais um importante avanço na execução da obra. Com 940 metros de extensão, a pavimentação contempla um dos principais acessos da cidade no lado norte, garantindo mais segurança, mobilidade e conforto para os moradores e motoristas que utilizam diariamente aquele trecho. A melhoria é executada pela empresa Fabran Construções Limitadas, e o prefeito Jorge Luiz Freitas acompanhou de perto o andamento da obra, que representa mais um investimento importante na infraestrutura urbana de Balneário Arroio do Silva. Isso é importante, tomara que venhamos a terminar. Domingo eu tive passando por lá, eu utilizei aquela região lá da Praia da Meta e eu utilizei a estrada geral do CTG. Tinha só um pedaço lá que estava faltando lá, complementar, né? E mais alguma coisinha ainda para frente, mas já está um bom trecho. Claro que ainda falta, nós gostaríamos que já fosse praticamente terminado esse acesso norte, porque dá mobilidade, dá oportunidade melhor ali, principalmente para o pessoal poder ir e vir, saída para Araranguá, para o Morro dos Conventos, e não pensem em vocês, meus amigos e minhas amigas, que vai trancar o trânsito lá, porque há uma possibilidade, se fizerem as pessoas sempre falam assim, ah, mas daí vai chegar lá no trevo, lá no na trevo lá de Araranguá, quem vai para o Morro dos Conventos, quem vai para a Coloninha ou para as outras regiões, no trevo de acesso aqui às praias, Morro dos Conventos e Arroio do Silva, lá em Araranguá, o pessoal vai dizer, ah, mas vai trancar tudo lá também. Não, tem uma outra possibilidade melhor. O pessoal pode sair ali ao lado do Menino Jesus de Praga ali. Tem uma rua que agora ela tá toda pavimentada, não é asfalto, é lajota. E que ela sai lá atrás do terminal, atrás do hospital regional. Então tem mais uma ligação que o pessoal pode utilizar e poderia utilizar desta forma de amenizar o trânsito aqui, enquanto a quarta ponte não sai. Né? É óbvio que saindo a quarta ponte, o pessoal vai sair daqui, vai pegar lá onde é a balsa hoje, vai em direção a Araranguá, Maracajá e aquela outra região toda. Mas enquanto não tem, é uma boa alternativa para quem sai. Então seria muito legal terminar esse asfalto o quanto antes, né? O asfalto de acesso à Praia da Meta, que é a estrada geral do CTG. E para a gente finalizar, a gente destaca aqui também que teve outra ordem de serviço ou ordens de serviços sendo entregues aí pela administração municipal. A prefeitura, o prefeito Jorge, realizou no dia 19 de junho a entrega da ordem de serviço. Então, para o início de mais uma importante etapa de pavimentação da Avenida Santa Catarina, contemplando dois trechos, estratégicos, inclusive, né, que a gente pode reforçar aqui para você, e reforça o investimento na infraestrutura e mobilidade urbana. A JR Construções e Terraplanagem Limitada será responsável pela execução da pavimentação asfáltica do trecho entre a Praia da Caçamba e o Arpoador, uma extensão com mais de 2.100 metros e investimento de 3.630.000 mil. Já a empresa Fabsul Pavimentação Limitada executará o trecho entre a divisa de Balneário Gaivota até a comunidade de Lagoinha, totalizando quase 800 metros de extensão, com investimento de R$1.150.000. As novas pavimentações representam mais um avanço no plano de infraestrutura do município, promovendo melhorias na mobilidade, no acesso e na qualidade de vida. A obra beneficiará diretamente moradores e comunidade da região sul, como Belmar, Arpoador, Maracujá e Lagoinha, além de contribuir com o desenvolvimento urbano e a valorização econômica também. Tomara que também termine de uma vez por todas esse acesso que ligue, né, a Praia da Meta até lá a Lagoinha, que é o que o pessoal tem esperado. Pelo menos uma via de acesso, a principal, já seria importante ter e resolver este problema de ligação de um lado ao outro aqui em Balneário Arroio do Silva, né? Mas já vai andar bem. Teremos mais alguns asfalto, mais alguma parte de asfalto ali no lado sul do Arroio do Silva. Fechando por aqui o nosso Cidade Alerta, vamos começar o nosso Bom Dia Cidade, vamos trazer novamente previsão do tempo aqui para vocês, vamos falar também aqui dos destaques e da movimentação aqui com as curiosidades do dia, tudo isso com vocês aqui na Verdes Mares FM. Vamos fazer o seguinte, o intervalo 9h57, daqui a pouco a gente volta então.
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bem, pessoal, estamos de volta então. Você que está acompanhando a gente, obrigado pelo carinho da sua companhia, muito bom dia. Estamos chegando por aqui, manhã desta quarta-feira, dia 8 de julho de 2026. Vou informando para você a hora certa e a temperatura por aqui, então vamos trazendo os destaques. Daqui a pouquinho a previsão do tempo novamente, aquilo que a gente já falou no começo do nosso programa, a gente traz aqui em nome de Laboratórios Bioanálise. São 10h04, 8 graus a temperatura, tá frio, hein, gente? Ô, barbaridade! Umidade relativa do ar é de 100%, vento soprando agora numa média de 3 km por hora, rajadas que variam entre 9 e 11 km por hora. Tá? A gente vai seguindo por aqui com todos vocês. 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

Muito bem, vamos nessa então, vamos começar a nossa mensagem de hoje, a mensagem desta manhã, que nós estamos aqui, é manhã de quarta-feira. Falar da mensagem de hoje então? A mensagem desta quarta-feira, nós vamos falar, meus amigos e minhas amigas, que há momentos em nossa vida que nós não encontramos mais uma saída, né? E há momentos realmente em que o choro, ele persiste em nossos olhos, né? Os olhos parecem uma cachoeira, viram uma cachoeira. Os sonhos vão se afogando, a gente fica desmotivado, não tem mais vontade de sonhar. São momentos que até mesmo na minha vida, na nossa vida, não faz mais sentido. Onde a vida não faz mais sentido, não conseguimos mais encontrar um sentido para a nossa vida. Momentos difíceis, momentos complicados, os sonhos que foram, né, derrubados, feito castelos de areia. Não temos mais aquela questão de saber, né, de conseguir entender o porquê que estamos passando por isso. E aí vem uma dúvida muito grande: será que Deus está nos vendo? Será que Deus está percebendo tudo isso que nós estamos passando? E que você pode estar passando? Porque existem sim, existem momentos, né, que a gente não pode negar, que parece que vem ataques de todos os lados. Parece que tudo está fora do lugar. São problemas com família, são problemas com amigos, problemas no trabalho, economia vacilando, saúde afetada, e tudo isso parece não haver uma solução. E o problema maior é que parece que Deus está, né, mudo, surdo, não ouve as nossas orações, não está vindo ao nosso encontro. Pois é. E aí a gente começa a vacilar na nossa fé, nós corremos para um lado, corremos para o outro, buscamos aí alguma coisa e não encontramos as respostas. Mas, sim, de repente vem o Senhor de uma hora para outra e Ele nos vê. Ele nos vê quando estamos chorando escondidos. Ele nos vê quando não temos mais forças para vencer. Quando a gente coloca na balança a nossa vida, o nosso momento, as dificuldades, aquilo que estamos enfrentando, e Deus nos vê. Sim, nesse momento Deus está nos vendo e Ele fala. Ele nos vê no pior momento em que estamos passando as dificuldades. Por isso que a palavra de Deus nos orienta no Salmo 55, no versículo 22, entrega suas preocupações ao Senhor. Ele te sustentará e jamais permitirá que um justo venha a cair. São momentos como este que devemos lembrar que servimos a um Deus Todo-Poderoso, que nos ama, nos cuida e sempre está pronto para nos ajudar. É por isso que a gente começa a nossa mensagem de hoje, então, com este lindo louvor, debaixo da figueira, porque é ali que a gente pode entender, e há momentos na vida que nós temos que buscar ainda mais o Senhor, fortalecer a nossa fé. Bom dia!

tem horas que a gente corre de um lado pro outro, né? E coloca a nossa vida numa balança pra saber, assim, poxa, da onde é que eu vou encontrar forças para continuar, para vencer, né? E muitas vezes chorando, escondido, sem ninguém ao seu lado, mas Deus, Deus fala com a gente, fala com você. Ele tem te visto, Ele tem te fortalecido. No teu pior momento, Deus te viu, sim. Você não pode perceber, mas Deus estava ali. Não só por um momento, mas a vida inteira ao teu lado, ao meu lado, ao nosso lado. Sim, nos piores momentos da nossa vida, Deus está ao nosso lado. Mesmo naquele momento em que a tristeza é a nossa companheira, Deus está nos vendo, Deus está nos guiando, Deus está nos dando força, porque sim, a verdadeira força de um ser humano só tem origem em Deus. Devemos viver na força de Deus e não confiar nas nossas próprias forças. Quando cansamos, quando desanimamos, quando tentamos de todas as maneiras e aí queremos desistir, é porque nós fizemos tudo através da nossa própria força e não foi através do Senhor, não. É por isso que nós temos que entender que quando a gente busca o Senhor, nós vamos ter e ser fortalecidos. Nós vamos ter forças e vamos ser fortalecidos. Pode ser que neste

momento você esteja passando por um momento assim. Esse momento em que parece que vem ataques de todos os lados, como eu falei anteriormente, né? Problemas de todas as espécies. Vem problema na família, vem problema com os amigos, vem problema no trabalho, vem problema econômico, financeiro, saúde afetada. E tudo isso parece não ter mais solução. Bom, esses momentos, esses problemas, essas dificuldades podem ser tempos de muita confusão para cada um de nós, em que as nossas emoções tentam nos dominar. Mas é exatamente nesses momentos em que devemos lembrar que servimos ao Deus Todo-Poderoso, ao nosso Pai, aquele que cuida de nós, que está sempre pronto para nos ajudar. É importante falar-se deste salmo, né? Que eu falei, o Salmo 55, no versículo 22, entregar as preocupações ao Senhor, nos faz lembrar de que Deus faz quando nos voltamos para Ele, nos momentos de luta e de angústia. Não adianta você estar passando por momentos de dificuldades, momentos de luta, momentos de angústia e querer abandonar tudo, abandonar a sua fé, ou só apenas estar ao lado do Senhor, agradecendo, feliz e contente nos momentos de fartura, nos momentos de alegria, nos momentos em que tudo parece andar de acordo como queremos. Mas é nos momentos mais difíceis que Deus vem ao nosso favor. Como diz o salmista no Salmo 27, no versículo 1, ele declara, ele faz uma declaração de coragem, de força tão grande que isso nós temos que levar para a nossa vida. Sim, nesses momentos difíceis, nesses momentos em que você acredita que está sozinho, que não tem mais forças, que não é mais possível Deus melhorar a sua vida, os problemas que acontecem com a nossa família, a nível financeiro, no trabalho, na saúde, esses momentos que parecem não acontecer mais uma oportunidade de melhoras, nós temos que entender que o Salmo 27, no versículo 1, é uma declaração de confiança, de fé e de força. O Senhor é a minha luz e a minha salvação. De quem terei medo? O Senhor é o meu forte refúgio. A quem temerei? Olha só a declaração que faz o salmista nisso. Se o Senhor é a nossa luz e a nossa salvação, por que temos medo? Por que estamos com medo? Por que estamos apavorados com as situações que chegam para cima de nós? Sim, se o Senhor é o nosso forte refúgio, se o Senhor é a nossa fortaleza, se o Senhor é quem nos salva, nos traz força, por que temos medo? Olha só que declaração importante de confiança, de fé e principalmente de amor a Deus. De falar assim, não, nesse eu posso confiar, nele eu posso confiar, porque eu amo ao Senhor. Quantas vezes nós confiamos em tantas e tantas coisas, em tantas e tantas pessoas, né? Às vezes até mesmo da nossa família, às vezes são amigos, pessoas próximas, colegas de trabalho ou coisas. Confiamos no dinheiro, confiamos na nossa saúde, que por enquanto está tudo bem, e confiamos em tantas e tantas coisas. E muitas vezes elas falham e nós não temos medo de confiar nessas coisas. E sabendo que elas vão falhar, porque elas podem falhar. São pessoas, são seres humanos, são coisas. Mas só que a gente não consegue fazer e ter essa confiança em Deus. Se Deus é a nossa luz, é a nossa salvação, é a nossa força, a nossa alegria, o nosso refúgio, de que teremos medo? Por que teremos medo? De quem teremos medo? Quem que pode fazer alguma coisa contra nós? Eu sei que são momentos difíceis, mas Deus está vendo exatamente o pior momento que você passa. Deus é a tua força. Deus é aquele que te fortalece. E não só por um momento não, tá? Pela vida inteira. Pela vida inteira. E se você, neste momento, passa por um momento de tristeza em que ela está sendo a tua companheira, Deus está te vendo no momento mais complicado da tua vida. Então, se você está buscando ao Senhor, indo de um lado para o outro, colocando na balança a tua vida por completo, ganha força sim,
Se o Senhor é a nossa luz e a nossa salvação, de quem teremos medo? Se o Senhor é o nosso refúgio, de quem temeremos? O Senhor vem, neste momento, dizer para você que está te vendo e que vai renovar as tuas forças. Bom dia e uma abençoada.

0: Bom, essa música Debaixo da Figueira, ela conta uma história do Novo Testamento, né? É, de um versículo famoso que é Debaixo da Figueira, que tem em João, capítulo 1, versículo 48, onde Jesus diz a Natanael: antes que Felipe te chamasse, eu te vi embaixo, estando tu embaixo da figueira. Sobre essa questão de estar debaixo da figueira, ele perguntava, né? Não escondes de mim o teu rosto. Natanael, né? Um dos discípulos de Jesus, ele falava: não escondes de mim o teu rosto. No meu pior momento, no meu sofrimento, não te escondas de mim. Por que está te afastando de mim? E aí, Jesus, depois de um tempo, fala: eu te vi embaixo da figueira. E é por isso que no teu pior momento, Deus está vivendo. Se a tristeza está sendo a tua companheira neste momento, Deus está te vendo. Está te vendo, mas está querendo saber o que você está fazendo para ter confiança nele. Ele pode fazer todas as coisas, realizar milagres, com certeza. Você pode até não estar vendo, mas Deus está a vida inteira ao teu lado. Mas você precisa clamar, você precisa buscar, você precisa encontrar forças. Então eu sei que existem muitas e muitos momentos da nossa vida, como eu falei agora aqui, momentos que são ataques de todos os lados. E aí vem problemas na família, problemas, né, das pessoas próximas, amigos, problemas no trabalho, problemas financeiros, a saúde é afetada e tudo isso ao mesmo tempo parece não haver mais solução. E aí, nesses momentos confusos, esses momentos de confusão, as nossas emoções tentam nos dominar. E aí nós não lembramos mais de colocar os nossos joelhos no chão, de agradecer a Deus, de falar com o Senhor, de pedir forças, de encontrar, né, algo para nos ajudar. Mas Deus está te vendo. Deus está te vendo. E se tudo isso, né, todos esses momentos te levam a ter medo, te levam a ter tristeza, te levam a ter oportunidade de desistir, né, de querer desistir, né, te levam a se sentir fraco, lembre-se daquilo que nós temos que falar. Por que nós temos que ter medo? Por que temeremos? Por que queremos desistir? Por que que vamos desistir? Não vamos. Porque se o Senhor é a nossa luz e a nossa salvação, de quem teremos medo? Se Deus é o nosso refúgio, a quem temeremos? Por que desistir? Por que parar? Por que abandonar? Eu sei que é complicado, eu sei que é difícil, são momentos dolorosos, são momentos difíceis mesmo, e os problemas vêm de todos os lugares, ataques de todos os lados, mas você não está sozinho, não. Você não está sozinha, não. Você pode não estar vendo nem percebendo, mas Deus não está com você apenas num momento, não. Deus não está com você apenas nos momentos de alegria e de fartura. Ele está te vendo também quando este momento, a tristeza é a sua companheira. Ele está te vendo embaixo da figueira, ele está te vendo de joelhos, ele está te vendo chorando, ele está te vendo clamando, e ele vai se levantar a teu favor. Não tem como ser diferente. Deus não é indiferente ao nosso sofrimento. Ele é indiferente quando clamamos e desistimos, aí ele se torna indiferente. Mas agora, quando clamamos, insistimos, resistimos, lembram que eu falei aquela vez? A insistência, a persistência vence a resistência? É isso que nós devemos fazer: persistir, insistir, continuar orando. Ah, Evandro, mas eu não tô vendo o resultado. Continua. Ah, Evandro, mas não muda nada. Continua. Ah, Evandro, mas por que ter medo? Por que ter medo? Por que desistir? Por que querer parar? Por que ter medo? Se Deus é a nossa luz e a nossa salvação, é o nosso refúgio, é a nossa força, é a nossa alegria, não tem mais por que temer. Deus está te vendo no pior momento da sua vida. Você pode não estar vendo nem percebendo. E não é por um momento que Deus está ao teu lado, não. Tá? É a vida inteira. Então, quando a tristeza é ou for a tua companheira, Deus está te vendo, não embaixo da figueira, mas está te vendo de joelhos dobrados, de oração, em momentos de comunhão. Deus está vendo todo o teu esforço. Então, Esses momentos em que parece que os ataques vêm de todos os lugares, lembre-se do Salmo 27, no versículo 1. Se o Senhor é a minha luz e a minha salvação, de quem terei medo? Se o Senhor é o meu forte refúgio, aonde eu me refugio, de quem temerei? É ali que Deus está te vendo, está te ajudando, está te fortalecendo. E é por isso, nos piores momentos da tua vida, você deve entregar as tuas preocupações ao Senhor. Ele te sustentará e jamais permitirá que você venha a cair. Bom dia e uma abençoada quarta-feira. Deus está me vendo, Deus está te vendo, Deus está nos vendo. Ele só precisa comprovar a nossa fé. Vamos clamar ao Senhor e desistir? Ou vamos insistir, persistir para vencer toda essa resistência que muitas vezes tem, né? Deus está nos vendo e essa é a melhor parte que nós temos de saber que o Senhor está nos ajudando e vai mudando a nossa história. Obrigado pelo carinho da sua companhia, um bom dia para vocês e vamos nessa então. Daqui a pouquinho a gente vai estar trazendo para vocês aqui as curiosidades do dia. Em seguida também vamos fazer um apanhado geral aqui, meus amigos e minhas amigas. A gente vai estar trazendo também aqui com vocês, né? E depois de ter chorado escondido, a previsão do tempo. De repente, e ainda vamos seguindo com mais música aqui na sua 87.9. Obrigado, minha gente! O seu pior momento, tá aí a música com Gerson Rufino, Debaixo da Figueira. Ali, não só um momento, mas a vida inteira. Já sabe, né? Já sabe então, né? Se Deus é a nossa força, se Deus é a nossa salvação, se Deus é a nossa luz, o nosso refúgio, por que temeremos, né? A quem temeremos? Se Deus é por nós, quem será contra nós? Não tem nada. Agora, apenas nós mesmos somos contra nós, né? Eu posso ser contra mim, você pode ser contra você, porque daí é nós que podemos cancelar toda a nossa fé. Agora, se nós acreditamos de todo o nosso coração, não que nós não vamos enfrentar momentos difíceis, vamos também, mas não precisamos ter medo. Deus está com a gente, Deus está nos ajudando, e é isso que é o mais importante que a gente tem que destacar, né? Eu te vi no seu pior momento, eu te vi. Você não via mais, eu estava... Vamos nessa então, pessoal. Muito obrigado pelo carinho da companhia. É bom dia de quarta-feira pra vocês aí, hein? Um lindo e abençoado dia de vida. Nós vamos chegando por aqui então com mais música. Daqui a pouquinho a gente volta então com as curiosidades do... Aliás, com a previsão do tempo, e tem curiosidades também.
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0: volta, dia D, tocando pra você curtir aqui na Verdes Mares FM. São 10 horas mais 31 minutinhos, 10h31. Muito obrigado pelo carinho da sua companhia. Bom dia, pessoal. Hora certa e temperatura, então, rapidinho aqui com vocês na Verdes Mares FM. 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Agora são 10h32, 12 graus de temperatura aqui no Arroio do Silva. Vamos à previsão do tempo novamente, que a gente trouxe com a Gilsânia, meteorologista da Epagre-Sirã. Vamos conferir a previsão do tempo, então, desta quarta-feira. Você que está acompanhando a gente, a Gilsânia, meteorologista da Epagre-Sirã, gentilmente vai nos atendendo e trazendo novamente a previsão do tempo desta quarta-feira, direto da Epagre. Gilsânia, minha amiga, bom dia, tudo bem contigo aí?
1: Tudo bem, Evandro. Bom dia a você, bom dia a todos.
0: Muito bom dia. Estamos começando então, Gilsânia, uma quarta-feira aí que o sol vai aparecendo timidamente, algumas nuvens, pouca coisa assim, mas é uma quarta-feira gelada de novo, como você falou,
1: sim,
0: né, Gilsânia?
1: Sim, com certeza. É. As temperaturas mínimas, né, variando de 1 a 5 graus ali na região do litoral sul, né? E agora, durante o dia, vai ter sol sim, tá? Então, mesmo que agora, nesse início, ainda esteja meio tímido, ele vai aparecer e vai predominar, e com pouca nebulosidade ao longo do período, inclusive, tá? E aí, a temperatura no período da tarde fica perto dos 19 graus hoje aí em Balneário Arroio do Silva. Uhum. A previsão para quinta-feira, tempo estável também. Essa massa inicia o seu deslocamento para o oceano na quinta, de forma gradativa, sobe um pouquinho a temperatura, tanto da mínima quanto da máxima, né? Então, vocês devem ter temperaturas aí entre 6, 8 graus a mínima e depois, durante a tarde, chegar aos 20 graus no dia de amanhã, assim.
0: Certo.
1: Então, aí, depois, na sexta, tá?
0: Sim.
1: Já vai ter aumento da nebulosidade, já é um dia bem diferente, uhum. Porque já temos um cavado influenciando o sul do Brasil. E aí nós vamos ter um dia que já começa, provavelmente, pode ser que tenha alguma outra abertura de sol pela manhã, mas a tendência é começar mais nublado. E com condições para ter chuva, principalmente tarde e noite aí na região, né? Aí se estendendo também uma condição de instabilidade para o fim de semana, que é o que vai mostrando ali. A gente já vem comentando sobre o final de semana.
0: Sim.
1: Até ontem, assim, tinha na sexta ainda tinha um aumento significativo das nuvens, mas pouca chuva no estado. E agora hoje os modelos já estão concordando mais entre eles e colocando a condição de chuva começando na sexta.
0: Certo, e aí se estendendo essa parte de instabilidade também para o sábado e para o domingo,
1: pro
0: daí os dois dias?
1: Parte do domingo, porque ali no domingo é possível que a gente tenha melhora a decorrer do dia com o avanço de outra massa de ar frio. O que vai acontecer, assim, na sexta é um cavado que nós temos, uhum. Uma frente fria que passa mais pela

0: área oceânica, assim, ela passa bem afastada, né?
1: Sim.
0: E traz essa possibilidade a partir da tarde. E depois, ali no sábado e no domingo, nós vamos ter a formação de uma frente fria no sul do Brasil. Aí essa que traz aí uma condição melhor para a chuva.
1: Certo, certo. Para os próximos dias, alguma alteração do mar ou só mesmo para o final de semana, Gilsânia?
0: Olha, agora bem tranquilo, tá? Uhum. Mar é pouco agitado no litoral de Santa Catarina, sem problemas ali. Nós vamos ter alteração a partir do domingo, entre domingo e segunda-feira, sim.
1: Sim.
0: Com a passagem dessa formação de frente que eu te falei.
1: Sim.
0: E atrás dela, o outro, que ela se forma associada a um ciclone também, e vem outra massa de ar frio atrás.
1: Uhum.
0: Aí, nesse período, domingo, segunda, a altura de onda vai aumentar. E lá na segunda-feira nós vamos ter picos de onda de 2,5 metros a 3. Aí, nesse sentido, né, terá uma atenção mais significativa para o início da semana ali.
1: Muito bem, tá aí para você que está acompanhando o nosso programa, falamos da previsão do tempo, os destaques da Central de Meteorologia que a gente trouxe novamente para você, em nome de Laboratórios Bioanálise, recebendo por aqui o nosso amigo gerente Jack das Lojas Berlanda para bater um papo com a gente. 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
1: 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A gente vai de música e volta já, agora 10h43, tá?
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0: Alô, minha gente, estamos de volta aqui então, 10 horas e 52 minutinhos, 10h52. Vamos chegando por aqui, daqui a pouco, curiosidades do dia, hein? Bom dia, dona Daniela. Tudo bem contigo por aí? Tudo bem? Bom dia?
1: Muito bom dia.
0: Tudo bem, certinho?
1: Tudo certinho.
0: Então tá bom. Como passou aí? Se emocionou ontem com o jogo da seleção argentina ou não?
1: Devia ter apostado na virada da Argentina.
0: É, eu sabia que a Argentina ia vencer ontem, né? Mas não achava que era daquela maneira. Claro que tem todas algumas interrogações do VAR, alguma coisa assim e tal, né? Que ficaram bastante duvidosas ali. Mas é como eu falei anteriormente na questão da programação aqui, né? O que importa é o espírito também, né? O espírito, uma seleção com alma, com vida, com querer, vontade de querer ganhar, de querer vencer. E não a nossa seleção do jeito que estava lá, andando, caminhando e uma vaidade, um não precisando correr para o outro. Aí fica meio complicado, mas fazer o quê, né? Nós caímos e a Argentina segue.
1: Segue, mas o jogo da Argentina e do Egito já era esperado, mas o placar que teve do segundo jogo ali da Colômbia não foi o que eu esperava.
0: Eu achava que a Colômbia ia vencer.
1: Eu também.
0: Eu achava que a Colômbia ia vencer aí e venceria fácil, inclusive, né? No meu ponto de vista, mas não deu.
1: Não foi dessa vez.
0: Futebol é assim, né? Tem curiosidades do dia hoje?
1: Temos curiosidades do dia.
0: E nós vamos falar em curiosidades do dia em nome de quem? 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
0: 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Meu amigo Paraíba tá por lá, né? Tá mandando um abraço, tá mandando bom dia, tá com a sintonia da Verdes Mares FM. Quem mais que tá por aí com a gente?
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0: 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Fique tranquilo então. 2 minutinhos faltando para as 11 horas da manhã. Então daqui a pouco a Dani volta aqui com as nossas curiosidades do dia. 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A gente manda um bom dia lá pro nosso amigo Paraíba, tá com o radinho ligado, ele mandou agora uma foto aqui, ó, tô aqui ouvindo vocês. A Rosi também tá mandando bom dia pra nós, bom dia também aqui pro seu José Kinderman, desejando que Deus nos abençoe, abençoe a nossa família, a nossa equipe. Obrigado, minha gente! Vou tocar uma aqui do Gustavo Lima com o Bruno Marrone pra vocês curtirem com a gente.
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0: Gustavo Lima e Bruno Marrone, A Relação Errada, tocando pra vocês curtirem aqui com a gente, né? A Verdes Mares, na sua 87.9, 11 horas e 1 minutinho, 11:01, muito bom dia. Esse solzinho tá gostoso, né? Pra quem pode ficar aí um pouquinho mais no sol, lagarteando, pegando o solzinho, aquela coisa toda. Então não esqueçam, hein? 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Pessoal que trabalhou aí na Festa do Peixe, trabalhou de um lado, trabalhou do outro, na Festa do Peixe, na check-in, e aí o pessoal caçou, né? Foram até mais tarde aí com os seus trabalhos, e aí ficou organizado então para esta semana. Dá uma descansadinha, mas retornar semana que vem com força total. Ô Dani, só pra lembrar aí aos amigos e amigas, né, que daqui exatamente uns 20 dias, 3 semanas aproximadamente, né, deixa eu contar aqui mais ou menos, eu acredito que seja 3 semanas, em torno disso, né, quase 3 semanas, tá? Eu vou ter que me ausentar uns dias aqui, né? E aí você vai ficar tomando conta aqui das curiosidades do dia, né? Você que vai fazer as curiosidades do dia aqui, você que vai estar aqui falando dos teus parceiros, dos teus colaboradores, né? Isso de segunda a sexta do dia. Quer ver aqui, ó? Deixa eu pegar aqui no calendário. Do dia 3 ao dia 7 de agosto. Do dia 3 ao dia 7 de agosto, você estará no comando aqui das curiosidades, sozinha ainda?
1: Eu não tava sabendo dessa
0: pequena parte. Não tava sabendo, foi surpreendida. Bom, mas tem um mês pra te acostumar com a ideia, né?
1: Não, eu não quero me acostumar com a ideia.
0: É, mas vai tentando, devagarinho, né? Vai devagarinho, porque o pessoal vai querer, né, te ouvir. Vai querer saber das curiosidades. E os teus parceiros também, né? Afinal de contas, eles vão querer, né? Saber e tal.
1: Vamos pensar.
0: Você começa
1: um
0: pouquinho mais cedo, né? Começa às 10h30 aí e vai fazendo aquelas curiosidades legais. É a Dani que vai, por quê, né, pessoal? Os meus pais, né? Eles fizeram aí, então, o Bodas de Ouro, 50 anos de casado, né? Em abril. E aí, nós iríamos fazer uma festa e tal, daí conversamos entre os filhos. E decidimos que uma festa, às vezes, né, é legal, fica marcante, mas tem... às vezes você pega algumas pessoas, mesmo da família, como eu sempre falo aqui, tem pessoas da família, tem parentes, né, que não é família, são parentes, que às vezes eles nem sempre torceram a favor de você, nem sempre torceram pela sua felicidade, aquela coisa toda, daí, não, pra não... E evitar que muitas vezes, né, Dani, você convida um... E às vezes acaba esquecendo o outro. E até próximo, né? Às vezes não é parente, mas acaba esquecendo de convidar algum amigo, alguma questão assim. E sem contar que financeiramente hoje uma festa de uma bodas de ouro aí, uma bodas de 50 anos, ou qualquer festa, né? Que vai fazer aí, o valor ele é bem mais alto. Então nós decidimos que a família, né, irão fazer uma viagem de uma semana, assim, pra aproveitar e tal, e vai estar tudo certo, e a gente vai ficar juntos, e aí é por isso que, então, nesses dias eu não estarei aí com vocês aqui na Verdes Mares FM, tá bom, pessoal? Pra vocês lembrarem aí desses próximos dias, e aí a gente, chegando mais perto do dia, a gente reforça pra vocês. Isso?
1: Isso mesmo.
0: Então tá bom, daqui a pouco tem curiosidades, tem hoje?
1: Temos curiosidades hoje.
0: Coisa boa! Fica ligado aí com a gente, então! Eu vou tocar mais uma música e depois eu volto com as curiosidades do dia!
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0: Deixa eu tocar pra vocês aqui, João Neto Frederico e Eduardo Costa. A Nega Véia.

0: Nega Véia tocando pra você curtir aqui com João Neto e Frederico e Eduardo Costa, os nossos colaboradores das curiosidades, e a gente volta na sequência.
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0: Vamos lá então, minha gente. 11 horas e 11 minutinhos. Vamos falar do oitavo dia do sétimo mês de 2026. É 8 de julho. Nós estamos no 189º dia do ano. E representado em números romanos 189. Aí, Dani, tá fácil agora, né?
4: É um C, um L, 3X, um risquinho e um X.
0: Exatamente, né? Um C que representa o 100. O 80 representa L e 3X, e o 9 representa um risquinho e um X, né? Faltam 176 dias para acabar o ano de 2026. Vamos falar aí das curiosidades do dia? O que que nós temos aí para trazer então, ô dona Daniela?
4: Em 1730, um terremoto de magnitude 8.7 estimado causa um tsunami que danifica mais de 1.000 quilômetros, 620 milhas, na costa do Chile.
0: Olha só, minha gente, mais de 1.000 quilômetros danificando em 1730, um terremoto na costa do Chile. Um pouquinho antes, Dani, um pouquinho não, né? Mas em 1579 me chamou a atenção, né? Que fala sobre a Mãe de Deus de Kazan, né? Um ícone sagrado da Igreja Ortodoxa Russa é descoberta no subsolo da cidade de Kazan, no Tartaristão. Tartaristão, República do Tartaristão, é um membro então da Federação da Rússia, sendo que existem várias subdivisões aí, tá? É uma população que tem aí aproximadamente 3.768.000 habitantes, isso lá em 2009. Tartaristão. Mãe de Deus de Kazan é um ícone religioso, então, ali lá, né, da Igreja Ortodoxa Russa. Foi descoberta em 1579.
4: Em 1896, é a primeira exibição de cinema no Rio de Janeiro.
0: Olha só, a primeira exibição do cinema no Rio de Janeiro. O cinema do Brasil existe como exibição e entretenimento desde julho de 1896, como a realização e a expressão desde 1897. Então foi a primeira exibição em 1896, mas aí, né, teve a expressão a partir de 1897. Lá no Rio de Janeiro, a primeira exibição de cinema.
4: Em 1975, um sismo atinge Pagã, na Birmânia, e danificou cerca de 2 mil templos budistas.
0: Olha só, 1975 acabou, né, danificando cerca de 2 mil templos budistas em Pagã, na Birmânia. Birmânia ou Mianmar, como queiram, né? Tem uns que falam que é a República da União de Mianmar. É um país que fica no sul da Ásia. Pagan, ou Bagan, como também se pronuncia, é a antiga capital do reino de Pagan, que seria na Mianmar. O que mais que tem aí, Dani?
4: Em 2003, o voo 139 da Sundan Airways cai perto do aeroporto de Porto, no Sudão, durante uma tentativa de pouso de emergência, matando 116 das 117 pessoas a bordo.
0: Uma pessoa acabou sobrevivendo neste acidente em 2003.

0: 2003, Porto Sudão é uma cidade, né, e principal porto marítimo de Sudão, às margens do Mar Vermelho. Aconteceu em 2003, isso há 23 anos atrás. Tem mais?
1: Em 2014, Israel lança uma ofensiva contra a faixa de Gaza em meio a crescentes tensões após o sequestro e assassinato de 3 adolescentes israelenses.
0: E eles estão lá em direto, né? Faixa de Gaza, Israel, eles estão em guerra, eles estão em briga, eles estão em lutas frequentemente lá. E não tem como a gente negar isso aí também. E ainda temos?
1: E em 2021, para finalizar, o presidente John Biden anuncia que a conclusão oficial do envolvimento dos Estados Unidos da América na guerra do Afeganistão será no dia 31 de agosto de 2021.
0: Então era a conclusão oficial do envolvimento dos Estados Unidos na guerra do Afeganistão. Presidente John Biden em 2021, há 5 anos atrás. Quem que a gente tem aí de aniversariantes? Conhece alguém?
1: Eu não conheço nenhum dos aniversariantes do dia de hoje.
0: Eu conheço o seu, que nasceu no dia 8 de julho de 1947, mas faleceu em 13 de abril de 2020, o Antônio Carlos Moraes Pires, ou simplesmente conhecido como Moraes Moreira. Ele que faleceu aos 72 anos, era nascido no dia 8 de julho, né? Músico brasileiro, instrumentista, entre outros. Quem mais aí, Dani?
1: Hoje, em feriados e eventos do dia de hoje, é aniversário da cidade de Treviso, em Santa Catarina.
0: Treviso, aqui pertinho da gente, pessoal. Ali, divisa com Lauro Miller, divisa próxima de Siderópolis, Uruçanga, pertinho de Criciúma também. Está a 225 quilômetros de Florianópolis, na capital, e é um município que tem 3.500 habitantes. Tem um pouquinho mais, esse censo que está aqui atualizado em 2010, então possivelmente vão colocar 4 mil habitantes aí, então, na cidade de Treviso. Tem mais ainda, dona Dani?
1: Hoje é o dia de emancipação no estado do Sergipe.
0: Isso, Sergipe é uma das 27 unidades federativas do Brasil. Fica na região Nordeste, os limites é o Oceano Atlântico, no Leste, estado da Bahia ao Oeste e Sul, e ainda Alagoas, no Norte. Lembrando que é o menor dos estados brasileiros, né? Está dividida em 75 municípios. Olha a diferença. Santa Catarina tem 295 e a Rio Grande do Sul tem 400 e poucos municípios. Olha só a divisão, 75 municípios, o menor estado, é uma população aí aproximadamente em 2 milhões e 400 mil habitantes. Tem mais ainda?
1: Hoje é o dia da bandeira da cidade do Rio de Janeiro.
0: Certo.
1: Hoje é o dia nacional do pesquisador científico.
0: Certo.
1: Hoje é o Dia Nacional da Ciência.
0: Uhum.
1: Também é o Dia do Padeiro.
0: Dia do Padeiro! Dia do Panificador Padeiro, 8 de julho. Também conhecido como Dia do Padeiro, Dia do Panificador. Esta data homenageia os profissionais que se dedicam a produzir a delícia popular milenar, o pão. O panificador é o profissional que fabrica os pães a partir das mais variadas receitas. A panificação é uma atividade bastante antiga, fazendo com que seja difícil precisar o ano ou o local onde a produção de pães acabou surgindo. Mas nós temos que lembrar, né? Então aqui a oportunidade de lembrar, né? E parabenizar os padeiros, os panificadores, que é muito legal. Parabéns aí então a todos os panificadores. Eu trabalhei um tempo nessa profissão, dona Daniela, por um bom tempo. Já é desde infância, desde criança lá, né? Ajudando os pais, ajudando os tios e depois por conta própria até um tempo. Daí depois paramos com a panificadora, né? Mas ficamos um bom tempo aí.
1: Exatamente.
0: Isso. Vamos lá, tem mais o que aí?
1: Hoje, internacionalmente, é o Dia Internacional do Sacolé.
0: Do sacolé?
1: É, o geladinho.
0: Era um geladinho?
1: O geladinho.
0: Ah, mas não dá pra ser geladinho agora nessa época, né? Não, nessa época não dá, não, daí não dá. E ainda?
1: Hoje é o Dia Mundial da Alergia.
0: Alergia, né? Conjunto de reações causadas por hipersensibilidade do sistema imunitário a agentes que geralmente causam pouco ou nenhum problema na maioria das pessoas. Tem pessoas que não passam, não tem alergia nenhuma, né? Tem pessoas que têm alergia à lactose, tem pessoas que têm alergia ao leite, tem pessoas que têm, né, eu falei aqui lactose, leite, mas tem pessoas que têm alergia a medicamentos, a gatos.
1: Tem esse negócio que nem ali tu falou, dá pra ser interpretado de uma maneira, porque tem gente que tem a intolerância à lactose, sim, que é a alergia ao leite, mas tem gente que tem alergia à proteína do leite.
0: Exatamente.
1: Que é um pouco mais... É um pouco diferente entre as duas alergias. E sabia que tem alergias que tu não nasce com elas? Tu desenvolve depois de um tempo?
0: Sim, pode ser
1: a intolerância
0: também.
1: À lactose é uma que às vezes tu desenvolve depois de um tempo.
0: Sim, exatamente. Bom, as alergias, Dani, incluem rinite alérgica, alergia alimentar, né? Alergias alimentares, dermatite atópica, asma alérgica, anafilaxia, entre outros, né? Então... as pessoas têm muito essa questão, alergia, tem pessoas que têm alergia a uma picada de abelha, né? Sim. Tem pessoas que não sentem nada, só fica ali o ferrão e tal, coça e tal, ou alergia a uma mordida de formiga.
1: Eu sou uma pessoa que eu tenho bastante alergia.
0: Sim.
1: E uma das que é mais contraditórias foi que eu não tenho desde pequena, mas eu desenvolvi ali a partir de uns 12, 13 anos de idade, é que eu sou moradora da praia, mas eu tenho alergia à água do mar.
0: A água do mar.
1: A água salgada.
0: A água salgada, a água do mar, né? Geralmente a água do mar é salgada, né?
1: É por isso que eu tô falando, eu tenho alergia à água salgada.
0: Água salgada, exatamente, né? A água do mar, água
1: porque
0: salgada.
1: Porque as águas de rios, assim, eu não tenho alergia. Sim. Mas no mar em si eu tenho.
0: Olha só que coisa, né? Eu não sabia. E aí vai desenvolvendo, né? Porque antes você não tinha, né?
1: A primeira vez que eu descobri que eu tinha alergia à água do mar, eu entrei pra tomar um banho e eu tive que sair e ir correndo pra casa porque eu jurei que eu tinha sido pega por muitas águas-vivas no corpo, porque queimava o corpo inteiro. Era uma queimação fora do comum.
0: Sim.
1: E daí depois que eu entendi que era uma crise alérgica, agora todas as vezes que eu... escolha entrar no mar, eu preciso tomar medicação antes de entrar.
0: Olha só que coisa, né? Essa eu sabia, porque você tinha me falado anteriormente, né? Mas é uma novidade também aí que a gente acaba colocando, né? Então, mais uma situação que a gente vai vendo. Então, Dia Mundial da Alergia. O que mais que a gente tem aí, Dani?
1: E pra finalizar, hoje é o aniversário de Ouro Preto.
0: Ouro Preto. Ouro Preto é cidade de Minas Gerais, eu acho. É?
1: Vou dar uma olhada.
0: Dá uma olhadinha aí, que eu acredito que seja uma cidade de Minas Gerais. Deve ser isso, pelo fato que a gente tá acompanhando, né? Ouro Negro, Ouro Preto, Ouro Negro, Ouro Preto. Agora eu não lembro aqui, tá? Enquanto a Dani pesquisa, em fases da lua, nós começamos o quarto minguante. Estamos com 40% da lua visível, ela segue decrescendo, tá bonita. Hoje de manhã já consegui contemplar ela aí no céu estrelado durante a madrugada, porque eu acordei às 5h30 e aí dizem que é madrugada ainda, né? 5h30 da madrugada. E nós vamos agora até o dia 14 de julho, que é fase de lua nova. 14... dia 21, quarto crescente, e no dia 29 de julho nós teremos a fase de lua cheia. O que mais que tem aí, Dani?
1: É isso mesmo, a cidade de Ouro Preto é uma cidade de Minas Gerais, que desde 1711 comemora o aniversário deles, que ficou muito conhecida, né, principalmente pela extração de ouro que tem lá na chamada Vila Rica, e também é muito conhecida pelas igrejas que tem lá.
0: Caramba, bastante tempo ainda, Dani.
1: Exatamente.
0: Bastante tempo, né?
1: 1711.
0: Bastante tempo mesmo. Pessoal, nós vamos finalizando aqui então a nossa programação. Muito obrigado pelo carinho da companhia de todos vocês. As curiosidades do dia hoje, dona Daniela, foram em nome de quem aí? Fala aí pra nós.
1: Foi em nome de Check-in Praça de Alimentação.
0: Sim.
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0: Tudo isso com vocês pra voltarmos amanhã. É isso mesmo, né? Amanhã tem curiosidades novamente?
1: Amanhã temos curiosidades novamente.
0: Então, beijo, Dani.
1: Beijo.
0: Até amanhã.
1: Até amanhã.
0: Até amanhã, Dani volta aqui com as curiosidades do dia. Nós vamos fechando aqui também aqui a nossa programação, 11 horas e 24 minutinhos. Antes da gente finalizar aqui, meus amigos e minhas amigas, a gente vai mandando um bom dia aqui, né? Quem é que tá aqui na companhia da 87.9, mandou o seu abraço aqui pra nós, é a Carla. Alô, Carla, bom dia. Ela diz aqui, né, que tá na companhia da gente, acompanhando o nosso programa, radinho ligado. Aqui, deixa eu ver, tá num local aí, tá em casa, né, possivelmente. Acredito que sim, tá acompanhando a gente. Ela manda aqui, olha, Bom dia, Dani. Bom dia, Pique. Eu e a mãe estamos sempre aqui na escuta. Vocês alegram as nossas manhãs. Se puder, manda um beijo. O nome dela é Juraci. Teve AVC, trouxe pra morar pra cá. Avó do Fernando. Ah, então tá bom. Alô, dona Juraci. Um beijo pra senhora aí, tá? Deus lhe abençoe. Fica bem aí, fica tranquila, fica sossegada e fica feliz aqui com a gente na Verdes Mares FM e no Arroio do Silva também, tá? Um beijo, beijo aí, obrigado pela companhia também aqui, a Carla, mandando o seu bom dia, o seu abraço, e a dona Juracia, então, um beijo no coração, muito obrigado pelo carinho da companhia. Quem também tá mandando bom dia aqui pra nós aqui é o meu amigo Darinho, instrutor autônomo. Bom dia, Pique Dani, Deus abençoe vocês, obrigado, meu amigo. A Dila também tá mandando bom dia aqui pra nós, bom dia, Evandro. A gente vai falar que tem um brechó aí na Igreja Assembleia de Deus, lá no bairro Erechim. É hoje à tarde e sexta, sábado, o dia inteiro. Brechó e doação. Peças no valor de R$5 e R$10 também, tá certo? Muito obrigado pelo carinho. Bom dia também pro nosso amigo aí que tá ligado com a gente, o meu amigo que é o Adriano do Uber. Também tá mandando bom dia aqui pra nós. Ele que trabalha com Uber aqui, o 999-48-5971. Pois eu termino de acompanhar os áudios aqui, então, da minha amiga Carla, da dona Juraci. Um beijo no coração de vocês aí, fiquem todos com Deus. Aqui são 11 horas e 26 minutinhos. A gente vai deixar a última do nosso programa e, se Deus quiser, amanhã estaremos de volta cedinho. Acorda com a gente aí, 6:30 da manhã nós já estamos por aqui com a nossa oração da manhã. Beijo, beijo, gente, fiquem com Deus e até amanhã.

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0: Estamos aqui debaixo da palavra do Senhor. É melhor obedecer do que sacrificar.
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1: E convidar uma pessoa muito especial para cantar comigo esta canção. Ela é conhecida pelo seu grande talento musical, pela sua simplicidade, sua simpatia. Ela é uma grande amiga minha. Eu gostaria de receber com muito carinho, com aplauso de todos vocês, Soraya Moraes!
2: Linda! Boa noite!

0: Deus abençoe, gente. É um privilégio estar aqui. As palmas mais fortes para Jesus. Glória a Deus.
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0: poderoso que habita no meio dos louvores do seu povo. 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Entre nós.
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1: Bora, Wagner, cantar de corpo e alma.

0: Boa noite, Uberlândia!
1: Faz barulho aí, Uberlândia, que eu quero ouvir!
0: Que coisa linda, galera!
1: Obrigado!
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1: É um prazer para nós, André Adriano, estar recebendo os nossos ídolos, Rio Negro

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1: Mais uma do batom.

0: Fortaleza, safadão!
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2: Atenção.

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0: O Butchat e o GG. Pagodate.
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0: especial.
1: Essa é do tempo que minha avó chupava chiclete.
2: Rapaz, não era chiclete, não, era visgo. Não tinha chiclete naquele tempo, não, cara.
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0: roça venceu.
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2: Jorge, Matheus.
3: Obrigado, Hugo. Tamo junto, cara.
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0: essa ficou boa.
1: Pode, Matheus.
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3: Simone Mendes!

0: Rafael Fernandes!
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0: Valeu, meu fenômeno! Satisfação. Faz muito barulho pro Ariel aí, gente!
1: Barulho pro Felipe Araújo aí, muito obrigado, Goiânia! Vamos que vamos, é o Esquenta 2!
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0: de mim.
1: Gostou de mim, hein?
0: Ei! Camisa 10, rapaziada! Atitude 67, faz barulho aí, geral! Meus amigos, que honra!
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0: Jorge Matheus!
1: Diego Vitor Hugo!
2: Rapaz!
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1: Não, mas aí...
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0: João!
1: João Pereira!
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0: sentimento, Felipe Araújo.
1: Sim, mano.
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0: Ferrugem!
1: Sorriso Maroto!
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0: Tem que botar marquinha.
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1: Valeu!
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3: É moda boa, vamos beber e chorar aí. Bora. Vamos lá, meu filho, vamos lá.

0: junto.
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0: Paulo e Natan, Israel Rodolfo. Obrigado. Boa. Que manda boa.
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2: O Guilherme,
0: a

0: obrigado. Esse encontro não poderia deixar de existir.
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0: 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Saudades, amigo.

0: Teu rolo de novo.
1: Obrigado, meus amores.
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0: Quem gostou faz barulho! Muito obrigado, gente, muito obrigado!
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2: Mais ou menos assim, ó.
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0: melhor que você.
1: Certeza.
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1: Alô, minha amiga Tandara Duarte. Bora relembrar mais uma do Bailão das Antigas.

0: Obrigado.
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0: Igual São Casuário, Léo.
1: Obrigado, Léo.
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0: é de outro planeta.
1: Se o assunto é você.
0: Obrigado!
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1: Isso aí, pessoal. Agora são 18 horas e 10 minutos. 18 e 10. Você ligadinho na 87,9. Começando por aqui mais uma programação. Programa Atualiza. Você e eu juntinho na 87,9. Obrigado pela companhia. Obrigado pela sua sintonia. Noite especial e você junto comigo, né? Hoje, quarta-feira. Uma noite aí friazinha. Mais uma noite friazinha aí de quarta-feira, mas para você aproveitar, claro, sempre na frequência da sua Rádio Verdes Mares. Boa noite para você!
2: Let's go, girls!
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Oito e 20, você e eu ligadinho na 87,9. Vamos trazendo informações para você. Você vai ficando atualizado aqui juntinho comigo.

0: Vamos lá, juntinho comigo na 87,9. Quero contar pra você. Primeiro, Old Cars, Festa do Peixe, supera expectativas e reúne apaixonados por carros antigos em Balneário Arroio do Silva. No domingo, dia 5... O domingo, dia 5, contou com uma atração especial que conquistou o público na 33ª edição da Festa do Peixe. Realizado na Praça Central, o encontro reuniu muitos veículos clássicos, colecionadores e admiradores, transformando o espaço em uma verdadeira viagem pela história do automobilismo. Os visitantes puderam conferir de perto carros que marcaram diferentes épocas, conhecer curiosidades sobre os modelos expostos e conhecer com os proprietários que compartilharam histórias e experiências sobre a preservação dessas relíquias automotivas. Além de valorizar a cultura do antigomobilismo, o encontro proporcionou mais uma opção de lazer para moradores e turistas que prestigiaram o último dia da Festa do Peixe, completando a programação do evento. De acordo com os organizadores da primeira edição do Old Cars, Festa do Peixe superou as expectativas tanto pela participação dos expositores quanto pelo público que passou pela Praça Central ao longo do domingo. Bacana demais, então. Mais uma atração vindo por aí para a Festa do Peixe. Já foi sucesso de largada. Pavimentação asfáltica entre Praia da Caçamba e Lagoinha será realidade. A Administração Municipal de Balneário Arroio do Silva realizou, dia 19 de junho, a entrega de ordem de serviço para o início de mais uma importante etapa da pavimentação da Avenida Santa Catarina. As obras contemplam dois trechos estratégicos da via, ampliando a infraestrutura e melhorando a mobilidade urbana do município. A empresa JR Construções Terraplanagem Limitada será responsável pela execução da pavimentação asfáltica da Avenida Santa Catarina no trecho entre a Praia da Caçamba e o Arpoador. As novas pavimentações representam mais um avanço no plano da infraestrutura do município. Essa é uma obra que vai proporcionar mais conforto, segurança e qualidade de vida para os moradores da região sul do município, beneficiando comunidades como Belmar, Arpoador, Maracujá e Lagoinha. É a administração municipal investindo no desenvolvimento da cidade e na melhoria do deslocamento de quem vive e transita por essa região, destacou o prefeito Jorge Luiz Freitas. Às 8h23, você juntinho comigo, obrigado pela companhia, um beijo no coração. Vamos de música, daqui a pouquinho a gente volta com muito mais pra você, não sai daí não. Tô chegando com Ana Prado, pra você lembrar de mim. Boa noite, depois Kleber e Cauã, até ficar velhinho. Um beijo pra você.
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Isso aí, pessoal. Agora são 18 horas e 33 minutos. 18h33. Você ligadinho comigo na frequência da 87,9. 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

0: 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Vamos lá, vamos de música. Vem chegando muito mais música por aqui para você e eu. Boa noite para você.
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0: Obrigado.
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11: 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Isso aí, pessoal. Agora são 18 horas e 53 minutinhos. Vou finalizando por aqui. Desejando a você uma ótima noite de quarta-feira. Uma semana leve, produtiva. Nos encontramos amanhã aqui nesse mesmo espaço. Segue na programação da 87,9. Pode mandando seu alô, mandando seu abraço, deixando seu recadinho, porque segue a programação aqui. E você é nosso convidado especial. Valeu, gente. Fiquem todos com Deus. Que eu também estou indo com ele.

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0: Olá, boa noite. Que a paz do Senhor Jesus Cristo esteja com você nesta noite. Amém. Está começando aqui mais uma programação Em Busca do Reino, para você e para sua casa. Quero aqui nesta noite agradecer a Deus por mais uma oportunidade de estar aqui, né? Juntamente com a minha filha, a irmã Isabelle.
1: Oi.
0: Boa noite.
1: Boa noite.
0: Paz do Senhor, irmã Isabelle.
1: Paz do Senhor.
0: Tudo bem?
1: Tudo.
0: Como é que foi a escola hoje, irmã Isabelle?
1: Foi bem.
0: Foi bem? Falasse lá para os amiguinhos que ia fazer um programa hoje ou não?
1: Sim.
0: Sim, tá bom, então. Ela vinha toda envergonhada no carro e eu disse para ela que não precisa ter vergonha, não tem ninguém vendo, né? Só você aí do outro lado nos ouvindo. Quero entrar no teu lar juntamente com a minha filha Isabelle, junto aqui com a irmã Tatiane, né? Que está aqui na mesa de som fazendo companhia pra gente. O importante é que Jesus está aqui, o Pai, o Filho e o Espírito Santo, como costuma dizer o meu pastor, né? Que a pessoa mais importante está aqui esta noite juntamente conosco. Quero fazer uma oração para nós iniciarmos esta programação debaixo da proteção e da bênção do Senhor, para que você possa ser abençoado através da nossa vida. A irmã Isabelle vai começar orando e depois eu vou continuar a oração dela. Amém?
1: Senhor, meu Deus, Senhor, meu Pai, Senhor, abençoa a vida, Senhor, de cada um que está assistindo, Senhor. Abençoa, Senhor, que eles não estão podendo escutar, Senhor. Senhor, abençoa a vida de todo mundo, Senhor. Amém.
0: Glória a Deus. É a oração da irmã Isabelle, agora eu vou dar continuidade nela. Deus, abençoa mesmo a minha filha. Abençoa, Senhor, a vida da irmã Tatiane, que aqui está. A vida da minha esposa, Senhor. Das minhas filhas que estão, Senhor, neste momento lá do outro lado, Senhor, ouvindo esta programação. Também quero, Senhor, neste momento, entrar dentro do lar deste homem, dentro do lar desta mulher, através, Senhor, desta programação. Quero entrar, Senhor, dentro do lar de cada um que ouve, através do telefone, através, Senhor, do rádio. Quero, meu Deus, que o Senhor, em o nome de Jesus, alcance, meu Pai, a cada um que ouve. Senhor, olha, meu Deus, ali para o nosso grupo, o grupo da igreja Movidos pelo Fogo, o grupo da família Movidos, a igreja, os irmãos, os obreiros, os nossos pastores, as crianças, Senhor, as senhoras dos círculos de oração, os jovens, Senhor, em nome de Jesus, nós te pedimos esta noite para que o Senhor entre, Senhor, dentro deste lar onde há um enfermo, um acamado, onde há, Senhor, uma enfermidade, Senhor, possa ser repreendida pelo teu nome, Jesus, através, Senhor, da oração que inicia este programa. Abençoa, Senhor, a nossa programação. Em o nome de Jesus é o que nós te pedimos e te agradecemos. Glória a Deus por isso. Vamos agora, né, de um louvor. Vamos agora de louvor. Vamos adorar o Senhor com um louvor. Pode soltar aí um Thales Roberto para nós. Deus me ama. E os irmãos que estão na escuta, você que é do grupo da família Movidos pelo Fogo, manda ali o seu hino que você quer ouvir. Se não der para rodar tudo, nós rodamos um pedacinho para você saber que a gente lembra de você e está lendo a sua mensagem. Tá bom, irmãos? Deus abençoe. Vamos de hino.

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0: 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A sua casa é fruto desse amor de Deus.
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0: porque não é por obras, é pela fé. 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

0: Glória a Deus. É isso aí. Deus te ama. Deus nos ama. Vamos agora de anúncio, né? Anúncio da nossa congregação, da Igreja do Avivamento Pentecostal Movidos pelo Fogo, que fica na cidade de Araranguá, no bairro Campo Verde. É na rua João Francisco Alves. Nossos cultos são terças e sábado, né? Nas terças e aos sábados. Nas segundas, nós temos o círculo de oração, que tem ali as irmãs, né? Que fazem parte do círculo de oração, estão ali orando e buscando a presença de Deus todas as segunda-feiras. E nas terça-feiras, nós temos ali culto. Tivemos ontem ali um culto abençoado, onde esteve ministrando a palavra do Senhor o auxiliar Emanuel, que em breve vai estar aqui com a gente, né? Trazendo uma palavra. Nós vamos trazer, vamos se organizar para trazer também aqui o irmão Emanuel. Quero falar para você que o nosso culto no sábado começa a partir das 7 horas da noite. E neste sábado, dia 11/7, vai estar pregando a palavra a missionária Kátia, da cidade de Forquilhinha. Segundo aquilo que eu ouvi, a esposa do irmão do pastor Félix, né? Vai estar ali ministrando a palavra do Senhor. E na próxima terça-feira, temos ali o nosso culto de Santa Ceia, nosso culto de Santa Ceia do Senhor, aonde terá alguém ali ministrando a palavra do Senhor e os louvores serão da casa. Pastor, não esquece de mim, tá? Dá uma oportunidade para o irmão Joel louvar no culto de Santa Ceia. O pastor já está olhando para mim, né, irmã Isabelle? E já disse que o irmão Joel vai para o culto só para cantar, né? O que tu acha?
1: Eu acho que não.
0: Tu acha que não? Tu acha que não vou só pra cantar?
1: Eu acho.
0: Tu acha?
1: Eu acho.
0: Brincadeiras à parte, né? Vamos ali pra adorar e fazer a obra do Senhor, porque gostamos. Mas eu quero te dizer que há um espaço pra você também. Há um espaço pra você fazer a obra, trabalhar para o Senhor. E nós fizemos isso com amor, né? Que quem corre por gosto não se cansa. Quero falar pra você que os nossos cultos temos por objetivo de te apresentar Jesus, assim como esta programação. A programação Em Busca do Reino tem por objetivo apresentar Jesus para você. Eu quero falar para você que já tentou de várias maneiras, de diversos jeitos. Eu quero te dizer que nós não falamos sobre religião, não falamos sobre poder aquisitivo, sobre cor de pele, sobre classe, sobre... Não falamos sobre isso. Falamos sobre Jesus Cristo, que é aquele que perdoa pecados, aquele que dá uma nova oportunidade para mim e para você entendermos que há um sentido nesta vida. Jesus Cristo é a verdade e o caminho. Jesus Cristo é o único e suficiente Salvador. Todos os caminhos podem levar a Deus, mas nem todos os caminhos podem te levar para o céu. O único caminho que te leva para o céu, segundo a palavra de Deus, as Escrituras, é aquele livro de capa preta, diz que o único caminho que te leva para o céu é Jesus Cristo. Ele diz: eu sou a verdade e a vida, eu sou o caminho, eu sou o caminho, a verdade e a vida. Jesus diz em João que ele é o único caminho. Então, por isso, eu te convido a conhecer Jesus. Não quero que você conheça a religião, não quero que você conheça a igreja a igreja Movidos pelo Fogo, não. Eu quero que você conheça Cristo. E aí, se você for impactado e você achar que vale a pena dar uma oportunidade para o Espírito Santo de Deus conduzir a tua vida, porque é o que ele é, o guia, condutor, aquele que nos ensina a acordar de manhã e dar um novo sentido para a nossa vida, então é este que eu quero te apresentar através deste programa. Aquele que liberta, aquele que cura, aquele que transforma, aquele que restaura casamento, aquele que ressuscita sonhos, aquele que promete e cumpre. Se Deus prometer, vai cumprir. Irmão, mas eu recebi uma profecia, até hoje não se cumpriu. Olha, tô bem para te dizer que ou não chegou o tempo ou não foi Deus que falou, mas eu acredito que ainda há profetas de Deus sobre a face desta terra.

E eu quero te dizer uma coisa: Jesus é o único caminho, a verdade e a vida. Neste momento eu quero aqui falar a respeito daqueles que nos ajudam, né? Quero falar daqueles que nos ajudam a manter este programa. Todos vocês que já nos ajudaram, que já fizeram a sua doação, o seu Pix, como você queira falar. Ah, irmão, tá pedindo? Não, eu não peço, eu oro e o Senhor tem levantado pessoas. É verdade, o Senhor ele supre as necessidades, não precisamos ficar pedindo, irmão, me ajuda aqui, irmão. Irmãos, isso não é um programa de anúncios, isso é um programa para que as pessoas possam ouvir sobre Jesus Cristo. Aquele tipo de pessoa que é acamado, que não pode ir à igreja, liga lá no aplicativo, bota lá no quarto, bota a pessoa a ouvir a programação, ouvir falar de Jesus. A Bíblia diz que a mulher do fluxo de sangue ouviu falar de Jesus e foi ao encontro dele. E quando ela o tocou, a Bíblia diz que ela sarou, que ela tocou em Jesus diferentemente e sarou, e foi sarada. O seu fluxo foi seco na hora. Então eu quero falar para você que este programa é para isso, mas nós temos as pessoas que nos ajudam. Quero agradecer, se eu pudesse falar o nome, né, das pessoas, mas também não acho que seja necessário. Só você que nos ajuda, saiba que você está constantemente nas nossas orações, você está constantemente debaixo das mãos do Senhor. Quero nesta noite falar para você que o Senhor é bom, tá bom? O Senhor é bom, e em o nome de Jesus, aqui está, né, mais uma vez a nossa vida diante do altar e diante de você. Entramos aí dentro do seu lar. Agora temos aqui a irmã Jorda, né, que congrega conosco ali. Disse: irmão, manda um hino lá para mim, aquele hino que você louvou ontem. Amém, irmã. Vamos pôr agora o Nani Azevedo, né? Vamos pôr aí para a família da irmã Jorda, para o esposo, para aqueles que ouvem a programação, para você que faz parte do corpo de obreiro, de membros da nossa igreja, ou para você que está aí do outro lado, é para você também este louvor. Vamos de louvor, então, agora, Nani Azevedo.

0: Olha, cá estou outra vez. Quero falar para você que nos escuta nessa noite que o Senhor, ele pode mudar a sua situação. Em nome de Jesus, eu acredito, eu creio que ele é a única solução para qualquer tipo de problema. Quero aqui deixar aqui um boa noite, uma paz do Senhor, aqui para Wagner, ali a colega de trabalho da minha esposa, que pediu ali um louvor para te adorar, Wagner. Nós vamos tocar o teu louvor, pode deixar, tá bem? É um prazer ter você aqui juntamente conosco nesta programação. Espero que você espalhe aí o link para que outras pessoas possam nos ouvir e ouvir da parte de Jesus. Quero também aqui, né, através do meu pastor, do pastor Anderson, e que estava falando aqui com ele, e ele dizendo que o irmão Wagner, né, é verdade, hoje estava lá no grupo, o irmão Wagner está de parabéns hoje, mais um ano de vida, né? Nós vamos aí, irmão Wagner, um muito feliz, do fundo do meu coração, feliz aniversário, que Deus te abençoe, tá? Nós vamos rodar um hino para você aí, a pedido da congregação Movidos pelo Fogo, que foi feito através do meu pastor, pastor Anderson. Quero mandar aí um abraço pro meu pastor presidente, né? Para ele não ficar chateado, dizer que eu falei só do pastor Anderson. Paz do Senhor, pastor Oswaldo, tu és uma bênção na nossa vida. Estão todos na escuta ali, o irmão Ciso, a irmã Bruna, o pastor Anderson, a sua esposa, todos os irmãos que estão na escuta aí. Quero dizer para você, se sinta abraçado por mim e pela Isabelle, tá bem? Né, Isabelle?
1: Sim.
0: Manda lá um paz do Senhor pros irmãos da igreja.
1: Paz do Senhor, irmãos.
0: Pra irmã lá que cuida de vocês, que atura vocês na escolinha das crianças.
1: Paz do Senhor, Thaís e Emily.
0: Quem mais que cuida lá de vocês? É a Thaís e a Emily? Olha, fazem um trabalho ali espetacular na igreja com os nossos filhos. Você que é pai, dê valor a elas, porque é elas que cuidam dos seus filhos enquanto você está sentadinho ouvindo a palavra de Deus. Então vamos de louvor para o irmão Wagner, tá bom? Irmão Wagner, este louvor é para ti, a pedido do pastor pela igreja Movidos pelo Fogo. Vamos de louvor, Gerson Rufino, por irmão Wagner.

0: bem? Estamos aqui mais uma vez com essa linda canção dizendo para você que vai passar. Quero aqui mandar um abraço pro meu amigo Edgar, pros meninos ali da Mega Center que nos atendem, né? Quero mandar aqui também um abraço para aqueles que trabalham conosco durante o dia, meu irmão Emanuel, Maneca, da Vila Isabel aqui do Arroio do Silva, meu amigo Emanuel. Quero mandar também ali para todos que estão ali ao nosso derredor durante o dia a dia, aquelas pessoas que fazem parte do nosso dia, que verdadeiramente nos conhecem, né? Quando estamos brabos, quando estamos sem dinheiro, quando estamos felizes, ou quando estamos com pressa, atrasado, aquelas pessoas que nos conhecem no dia a dia, aqueles que verdadeiramente podem dizer assim: olha, eu conheço o Joel, você conhece o Joel? Eu conheço a Tatiane, você conhece? Não aquele momento, não, pessoas que já estão convivendo com nós há algum tempo, sabem das nossas manias. Então eu quero mandar um abraço para todas essas pessoas que nós conhecemos, né? E que vivemos, né, trabalhando e junto, porque passamos mais tempo fora de casa do que dentro de casa. É por isso que eu costumo dizer: eu sou o que eu sou na rua, eu sou o que eu sou dentro de casa, eu sou o que eu sou no altar, meio espalhafatoso, meio falão, meio brigão, meio gritão, mas esse sou eu, esse sou o Joel que o Senhor fez. Claro, temos que dar bom testemunho, né? Testemunho de crente, testemunho de quem serve a Cristo, né? Mas não podemos viver numa máscara, não podemos viver dentro de um casulo, mostrando para as pessoas só aquilo que as pessoas querem ver, porque quando elas descobrem quem nós somos, elas se decepcionam. E o problema não é isso, elas se decepcionarem com Cristo, elas olharem para nós e acabarem se decepcionando com Cristo por causa da nossa pessoa, né? Esse é o problema. Então temos que mostrar quem somos. Eu quero dizer para você nesta noite que Jesus te escolheu para você fazer a diferença, não carregando e mostrando, ah, não, mas quem você é, né? Quem você foi, quem você é. Sabemos que temos que melhorar todos os dias. Eu quero aqui, agora, vou deixar aqui um louvor da parte do Senhor para a nossa amiga Wagner e para todas as pessoas do Almerindo ali que nos escutam, da Escola do Almerindo do Campo Verde. Esta programação ela é feita aqui na Rádio Verdes Mares, no Arroio do Silva. Mas você que está aí em Araranguá, que conhece o Campo Verde, que conhece a congregação Avivamento Pentecostal Movidos pelo Fogo, ei, vá ali adorar Jesus conosco. Na segunda é o círculo de oração, né? E na terça-feira tem culto, toda terça-feira a partir das 7h15, temos culto na congregação. Você que é de Araranguá, você que é do Arroio do Silva, você que é da região, Jardim Cibele, Mato Alto, os nossos cultos são terça-feira, e também o nosso culto também no sábado. Todo sábado nós temos culto ali, todo sábado nós temos ali a adoração. O nosso culto ele começa cedo, um pouquinho mais cedo no sábado, às 7 horas, né? E no domingo nós temos a oração ali no Monte da Taquareira, aonde no sábado, domingo passado, tivemos ali um almoço, né, irmã Isabelle?
1: Sim.
0: Era aniversário de quem? Do pastor Oswaldo, vi seguido, não sabia. Tu
1: sei que era o Wagner.
0: Comeu e bebeu. O do Wagner é hoje, né? Nós já rodamos um hino. Tivemos ali numa confraternização com o pastor Oswaldo. Tava uma boa parte da congregação ali. Foi muito boa aquela comunhão. Melhor ainda foi aquela carne que o irmão Francis e o pastor Eroni assaram. A irmã Lia, que estava ali, a esposa do pastor. Olha, se eu for falar de todo mundo que ajudou, a gente fica aqui e o programa vai embora. Mas eu quero dizer para você que fez parte, que ajudou, parabéns, estava muito bom. Deus abençoe. Espero muito bem que no meu aniversário também tenha isso. Espero bem, hein? Quero também. Quero aqui dizer para você que também temos ali a nossa oração nos domingos, no Monte da Taquareira, né? Às 8 horas nós nos reunimos e vamos adorar o Senhor. E todo último sábado do mês nós temos ali a vigília, né? A madrugada com Deus, onde tem sempre ali alguém para ministrar a palavra de Deus. Nesta terça-feira próxima estará ali ministrando alguém da parte de Deus, e os louvores serão da casa, onde temos o nosso culto de Santa Ceia.

É o culto de Santa Ceia. Para mim, o irmão Joel é um dos cultos mais importantes. Por que um dos? Porque eu acredito que quem quer se alimentar, quem quer andar de bem, quem quer estar de pé, quem quer ter comunhão, tem que cultuar. Você que tem dois cultos na semana, vá a dois cultos na semana. Você que tem oração e tem a disponibilidade, vá buscar o Senhor, porque é a comunhão que faz nós estarmos mais perto de Jesus. Então agora, já não vou falar mais, porque nós vamos de hino para ali, para as pessoas, para a turma do Almerindo, para minha esposa. Nós vamos de hino para a turma do Almerindo. Deus abençoe você. Escute essa canção.

Ora, ora, ora, nós estamos aqui. Agora eu gostaria de... Eu tenho um hino ainda para rodar para Isabelle ainda, mas o espaço já ficou curto, né? Agora, como chegamos no momento da palavra, eu preciso trazer uma palavra de reflexão para você nesta noite. Gostaria que você abrisse a sua Bíblia comigo em Mateus,

0: Você que tem a sua Bíblia. A Isabelle quer mandar um oi ali. Pra quem, Isabelle?
1: Vou mandar um oi pra minhas duas vó, vó Marcia e a vó Fátima. Um oi pra minha mãe e um oi pra minhas professoras.
0: Isso. Ela tá indo, daqui a pouco ela chega lá. Né, irmã Isabelle? Vamos de palavra então agora?
1: Vamos.
0: Mateus capítulo 11, verso de 28, 29 e 30. Diz assim o texto que segundo escreveu Mateus. Mateus escreveu para os romanos. Diz assim o texto: vinde a mim todos os que estáis cansado e oprimido, e eu vos aliviarei. Tomai sobre vós o meu jugo, aprendei de mim, que sou manso e humilde de coração. Encontrareis descanso para a vossa alma, porque o meu jugo é suave e o meu fardo é leve. Palavras de Mateus, escrita pelas mãos de Mateus, palavra de Jesus escrita por Mateus, melhor dizendo. Quero falar para você nesta noite a respeito do que Jesus diz: vinde a mim. Jesus diz que é para nós tomarmos uma decisão. Vinde a mim. Ele está chamando, ele está dizendo: venham, porque eu posso oferecer algo diferente, porque eu posso lhe oferecer algo que ainda ninguém vos ofereceu, que eu posso dar a você algo que ninguém ainda vos deu. Jesus está dizendo: vinde, vinde, não vinde, não é para vir aquele que tem, não é para vir aquele que não tem, não, não, não é isso que Jesus, Jesus disse assim, ó, vinde todos. Quando fala de todos, é sem exceção, é todos. Na altura que Jesus falava isso, Jesus estava falando para os leprosos: olha, você que é leproso, vinde após mim. Você que tem o fluxo de sangue, venha após mim. Ei, você que tem o casamento destruído, venha após mim. Ei, vocês que não conseguem se encontrar, que não conseguem saber quem você é, que está com a sua vida frustrada, venha após mim, porque eu posso aliviar o teu jugo. O que é um jugo? Jugo, segundo aquilo que tenho eu entendimento e que fui ler e aprender, jugo é algo que é colocado sobre os ombros de alguém. Jugo do hebraico vai dizer que é aquela parte onde é uma canga, onde botam um boi de um lado e um boi do outro, e eles seguem ali o arado, e aquilo vai pesando conforme vai ficando o final da terra arada, aquilo vai ficando muito pesado conforme vai passando o tempo. É como você pegar um saco de 1 quilo de açúcar e levantar o braço e ficar 10 minutos, ele pesa 1 quilo, 5 minutos ele pesa 0,5 quilo, mas meia hora, 1 hora com o braço levantado, com 1 quilo de arroz ou de açúcar na mão, ele vai parecer que pesa 100 quilos. Então, jugo é algo que com o tempo vai pesando cada dia mais, vai ficando cada dia mais difícil de carregar, vai ficando cada dia mais difícil de sustentar, vai ficando cada dia mais difícil de conviver com aquilo ali. Então, Jesus, neste momento, está dizendo para você: olha, vinde a mim, você que está cansado com este jugo. Por quê? Porque é algo que você já carrega há muito tempo. Tempo, tá cansando, né? E o Senhor diz: eu posso te aliviar. Às vezes o sorriso no rosto estampado, mas ninguém sabe como está lá dentro o coração, porque o jugo é pesado. Logo que acorda, já é o peso sobre a vida, o peso de alguém que rejeitou, o peso de alguém que entristeceu, o peso de alguém que deixou um vício, uma dependência química, uma dependência alcoólica. Eu quero te dizer que Jesus, ele diz para você: vinde a mim todos que estáis cansado, e depois ele diz, e oprimido, porque tudo na nossa vida que nos começa a ser como fardo, começa a nos atrapalhar, e tudo que nos atrapalha começa a nos oprimir, tira a nossa identidade, tira quem somos realmente, passamos a viver comandado pelo jugo, pelo problema, pela dificuldade, perdemos a identidade. E Jesus diz: olha, vinde a mim todos vós que estáis cansado e oprimido, e aprendei de mim.

O que, que Jesus está dizendo? Olha, renuncia isso aí, deixa de lado isso, me procura, porque eu posso te ensinar a fazer com que este jugo não seja mais um fardo, um empecilho, porque eu posso te aliviar e posso te ensinar a viver de uma maneira que não vai te causar mais dor, que não vai te causar mais sofrimento, que venha te tirar a tua identidade, que venha ser um jugo. Por que um jugo? Porque é algo que fica sobre nós e vai a cada dia aumentando, e Jesus está dizendo, eu quero tirar este jugo, porque todas as manhãs a minha misericórdia ela se renova. Então todos os dias você vai ter o seu fardo retirado de cima de você, se você estiver com Jesus. Eu não prego religião, eu não prego placa. Eu quero falar para você que existe um Criador que pode mudar realmente, de fato, o momento que você vive. Ele pode mudar a situação em que você está. Muitas pessoas que estão ouvindo agora se encontram endividadas, que não sabem mais o que fazer, não conseguem mais pôr a cara na rua. O Senhor diz, eu posso te ensinar. O Senhor diz que há pessoas que estão me ouvindo agora que estão enferma, doente e foram ao médico e já gastaram e o médico não sabe o que tem, está à espera de outro exame. O Senhor diz, eu posso tirar este jugo de enfermidade de cima de você. O Senhor diz para você que já olha para o seu casamento, para a sua casa e já não consegue mais, e cada dia tem ficado mais difícil de vir do trabalho e entrar em casa e estar em casa. O Senhor diz para você que pode tirar este jugo, Ele pode mudar esta situação. Eu quero dizer para você, aprendei de mim, diz o Senhor, que eu sou manso. Por que, que Jesus está dizendo, aprendei de mim que sou manso? Ei, eu tenho paciência para ensinar. Eu tenho paciência para que você consiga entender o que eu tenho com você. Eu tenho paciência, eu sou longâmino, diz o Senhor. Talvez você já tentou uma, duas, três vezes e não conseguiu. Voltou ao mesmo erro, à mesma prática. Jesus diz, ei, não olhe para isso, ainda há uma oportunidade para você enquanto houver fé no teu coração. E ele disse, eu sou humilde. O que, que ele quis dizer com isso? Ele não te cobra nada, não te lança em rosto. Ele não quer nada de você, ele quer simplesmente que você diga, olha, eu reconheço que Jesus Cristo é o Cordeiro de Deus que morreu na cruz do Calvário e diz que lá em João está escrito que ele foi preparar lugar. Você precisa é crer nisso e entender e testificar de quem mudou a tua vida. Você precisa entender e absorver que Jesus não é uma religião que pede algo em troca daquilo que ele tem para fazer. Jesus não pede dinheiro, Jesus não pede nada, nada, nada. Eu não estou aqui para agredir religião nenhuma, eu estou aqui para apresentar a Jesus e dizer para você que é de graça. Não se paga nada, Tatiana. Não se paga nada. Vinde a mim os que estão cansados e oprimidos, que eu vos aliviarei. Aprendei de mim que sou manso e humilde de coração. E encontrareis descanso. Depois de tudo isso, o Senhor diz que você vai ter um refrigério, um descanso, e vai fazer como eu fiz, como milhares de centenas de milhares fizeram e falaram, olha, por que que eu não vim antes? Por que que eu não conheci antes? Por que que eu não conheci naquela época? Sabe por quê? Porque não era o tempo certo, era para ser agora. Jesus está falando para você que ainda há uma oportunidade para você poder mudar a sua vida. Ainda há. Irmão, mas eu quebrei, eu não tenho para onde correr. Vem para Jesus, Jesus te ajuda. Irmão, mas Jesus... Sim, se você tiver... Eu costumo dizer que o homem precisa ter um pé firmado em Cristo e entender que ele só vai fazer aquilo que nós demos a ele, a legalidade para ele fazer. Porque Jesus não resolve nada sozinho. Ele precisa da tua parte. Ele precisa que você reconheça o seu erro, reconheça a sua falha, saber que aquilo lhe atrapalha, que aquilo lhe afasta dele. Aí ele entra, faz morada e muda a situação. Eu, quem conhece o irmão Joel e ouve o irmão Joel falando, sabe que é possível.

0: Jesus fez na minha vida, tudo que Ele fez e está fazendo hoje ainda, eu quero te dizer, Ele é fiel, Ele pode mudar a tua vida. Eu quero deixar esta palavra para você e dizer para você que Jesus, Ele é o único caminho, a única verdade. E fora dEle não existe nada nem ninguém. Escute o que eu vou lhe dizer, nada nem ninguém. A Bíblia diz que não há outro caminho senão ser Ele. Você pode tentar todas as coisas, mas tudo aquilo que requer algo em troca de você não vem de Jesus. Jesus, Ele não quer nada. Nós acabamos fazendo algo para Deus porque vira espontâneo. Por isso que a Bíblia diz que o amor do Senhor, Ele nos constrange. Ah, irmão, sim, Ele nos constrange porque nós olhamos o tamanho, o amor. Eu sinto a graça, eu sinto algo da parte do Senhor. Ele nos, acaba nos constrangindo. Como não posso eu fazer isso se Ele faz tudo por mim? Isto é constrangimento, não é envergonhar. Jesus não envergonha ninguém. Constranger, se você olhar o original da palavra constranger, você vai entender o que eu estou falando. Ele nos constrange a ponto de nós querermos fazer e sempre entender que estamos em dívida com Ele, que nunca vamos pagar o que Deus fez quando entregou o Seu Filho na cruz do Calvário. Era para ser só uns minutos, eu me estendo, e isso vai abrindo, e vai abrindo leques aqui e leques ali. Eu quero dizer para você que Jesus é bom. Deus lhe abençoe. Temos culto todos os domingos, temos culto todos os sábados, todas as terças-feiras, na Igreja do Avivamento Pentecostal, Movidos pelo Fogo, na rua João Alves, no bairro Campo Verde. Venha adorar a Jesus conosco, venha buscar ao Senhor. Eu quero agora aqui passar para a Isabelle dar um boa noite, um paz do Senhor, e depois nós vamos estar rodando o hino da Isabelle e nós vamos fazer uma oração logo ali no final. Você que tem fé, eu tenho fé para isso. Algumas pessoas dizem: irmão Joel, isso aí é isso, é aquilo, não me interessa. A minha fé é que me resolve, a minha fé é que me ajuda, é a tua fé que te coloca diante de Deus. Eu tenho fé que você coloque um copo d'água, eu tenho fé que você coloque uma peça de roupa, eu tenho fé que você coloque a chave do carro, eu tenho fé que você coloque a carteira de trabalho, eu tenho fé que se você fizer isso, o Senhor pode entrar com providência na sua vida. Amém? Vamos de louvor? Vamos com louvor de quem, Isabelle?
1: Pro meu louvor.
0: Teu louvor, e qual é o teu louvor? Ela não sabe. Escuta aí o louvor da Isabelle, porque eu também não lembro.

0: Glória a Deus, aleluia, louvado seja o nome do Senhor. Você que nos ouviu, você que chegou até aqui, agora é o nosso momento da nossa oração final. Como eu falei para você, você que tem fé para pôr aí seu copo de água, chave da sua casa, foto do seu filho, né? Ponha, faça isso. E em nome de Jesus eu creio que eles vão ser abençoados. Nós vamos iniciar essa oração com a irmã Isabelle, né, irmã Isabelle?
1: Sim.
0: Pode orar, irmã Isabelle.
1: Senhor, meu Deus, Senhor, meu Pai, Senhor, abençoa aquele, Senhor, que puder chegar, Senhor, até aqui, Senhor. Abençoa minha família, Senhor, abençoa minhas professoras, minhas avós, minha mãe, meu pai, minha irmã Heloísa. Abençoa minha família, Senhor. Agora eu vou passar para o Joel.
0: Meu Deus, em o teu nome, Jesus, quero te agradecer por este momento, por este dia, te agradecer pela vida da Isabelle, Senhor, te agradecer pela vida, Senhor, da Tatiane, da irmã Tatiane que está aqui, fazendo parte, Senhor, desta programação. Agradecer, ó Deus, pela vida de todos aqueles que estão por detrás, Senhor, deste programa, que a nossa voz aqui aparece, mas há muitas pessoas por detrás disso, Senhor. Aqueles que oram, aqueles que mantêm, aqueles que incentivam, aqueles que ajudam, Deus. E eu te peço que o Senhor vá de encontro esta pessoa que botou, Senhor, o copo de água, esta pessoa que está com problema na coluna, com problemas de ouvido. Senhor, alcança, meu Deus, a cada enfermidade de cada pessoa e seja repreendida em o nome de Jesus quando esta pessoa pôr esta peça de roupa, quando esta pessoa pôr, Senhor, meu Deus e meu Pai, esta chave no carro, que possa ser guardado, Senhor, quando tomar este copo de água, esta fotografia, Deus, em o teu nome, nós te pedimos e te agradecemos. Assim, Senhor, nós entregamos esta programação. Amém. Minha fé não se dobra na até a próxima quarta-feira, em o nome de Jesus. Deus abençoe a todos.

0: Obrigado.
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